0: Dinheiros para 30 mil famílias que vivem sem estrutura sanitária básica.
1: Vamos saber mais sobre esses temas com o ministro das cidades, Vladimir Lima.
0: E ainda, valorização da cultura.
1: No Espírito Santo, o presidente Lula assina medida de reconhecimento, preservação e promoção das culturas tradicionais e populares.
2: O investimento em cultura movimenta uma indústria potente, estimula a economia, transforma vidas e cidades. Por isso, a cultura será sempre prioridade do nosso governo.
0: Na apresentação da Voz do Brasil, Mariana Jungmann e Luciano Seixas.
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0: Mais de 1 milhão de pessoas já saíram do vermelho com a ajuda do Desenrola Famílias.
1: A ação é voltada para quem tem dívidas como cartão de crédito e cheque especial.
0: E faz parte do novo Desenrola, lançado este mês pelo governo do Brasil, que também contempla estudantes, produtores rurais e pequenos empresários.
1: Serão, ao todo, 90 dias de negociações com juros e condições facilitadas.
3: Segundo os dados do Ministério da Fazenda, mais de 1 milhão de pessoas já renegociaram ou quitaram dívidas por meio do Desenrola Famílias, uma das categorias do novo Desenrola, lançado este mês pelo governo do Brasil. O valor negociado pelas famílias já chega a 10 bilhões de reais. Podem participar pessoas com renda mensal de até 5 salários mínimos, cerca de R$8.100, que possuem dívidas como cartão de crédito ou cheque especial. Segundo o ministro da Fazenda, Dario Durigan, quase metade das operações do Desenrola Famílias registradas até agora foram quitadas à vista.
4: Foram mais de 449 mil dívidas quitadas à vista. A pessoa já resolveu a sua pendência de dívida bancária de uma vez por todas, tá? Essas operações tiveram um desconto na média de 85%. Dívidas antigas que estavam atrapalhando a vida das famílias das pessoas.
3: Podem ser negociados débitos contratados até 31 de janeiro de 2026 e que estejam com atraso entre 91 dias e 2 anos. Os descontos podem chegar a 90%, dependendo da forma de pagamento. O objetivo é ajudar na recuperação financeira das famílias e reduzir os índices de inadimplência no país. E para atingir ainda mais pessoas, a partir do dia 26, trabalhadores poderão utilizar parte do FGTS para quitar dívidas do Desenrola. Os recursos virão do saldo residual liberado pelo saque aniversário do FGTS, como explica o secretário executivo do Ministério da Fazenda, Rogério Seron.
5: No dia 26 acontecerá essa liberação de recursos, então vai sobrar o saldo residual em cada um dos trabalhadores, o saldo que ele tem no seu FGTS. Aí esse saldo residual ele pode utilizar uma parcela para, se ele for um beneficiário do Desenrola, né, tiver uma dívida inadimplente e for renegociar, ele pode retirar 20% ou R$1.000, o que for maior.
3: O novo Desenrola atende 4 categorias: famílias, micro e pequenas empresas, pequenos produtores rurais e estudantes com dívidas do Fundo de Financiamento Estudantil. No caso do FIES, 34 mil contratos já foram refinanciados até agora, com desconto médio de 80%. Lembrando que quem quiser negociar deve procurar a instituição financeira onde possui a dívida ou acessar os canais oficiais de negociação dos bancos, participantes e parceiros. Reportagem Gabriela Noronha.
0: Direito à restituição do imposto de renda, fique atento.
1: Amanhã, a Receita Federal vai abrir consulta ao maior lote de restituição da história.
0: Serão beneficiados cerca de 8.700.000 contribuintes, um total de 16 bilhões de reais em créditos.
1: O pagamento será realizado no dia 29 de maio.
0: Os próximos lotes de restituição serão pagos nas seguintes datas: 30 de junho, 31 de julho e 28 de agosto.
1: Para verificar se a restituição foi liberada, acesse www.gov.br/Receita Federal.
0: Banheiro dentro de casa pode parecer algo simples, mas ainda não é a realidade para todos os brasileiros.
1: Para mudar esse quadro, o governo do Brasil faz a seleção de mais de 30 mil famílias que moram em periferias para construir ou reformar banheiros e oferecer melhores condições sanitárias para as pessoas.
6: A cearense Maria de Fátima mora com a família numa casa de madeira, sem rede de esgoto sanitário, no assentamento Dorotsteng, uma área periférica do Distrito Federal. Contando apenas com a aposentadoria aposentadoria do marido, a renda familiar é toda comprometida com despesas básicas, como remédios e comida. Aos 63 anos, ela tem um sonho: ter uma casa confortável e um banheiro adequado.
7: E quando a senhora tiver um banheiro assim bem arrumadinho,
8: ai, mulher,
7: pra tomar um banho bem gostoso.
8: Tomar bem gostoso assim, sabe? Ficar ali dentro do banheiro assim e olhar assim pra pastilha do banheiro e dizer assim: como é que eu ganhei um tão lindo desse jeito?
6: A líder comunitária no assentamento, Rita de Cássia Correia, conta que das cerca de 750 famílias que vivem na região, pelo menos 300 estão em situação semelhante, sem dependências sanitárias funcionais. Foi ela quem teve a iniciativa de inscrever a comunidade no programa Periferia Viva Reformas, do Ministério das Cidades, que tem como objetivo melhorar as condições sanitárias.
9: Estou como liderança que acompanha o dia a dia das famílias. Quando você fala de um banheiro, elas veem isso: um vaso, um piso queimado às vezes, ou até mesmo de madeira, e uma torneira ou um chuveiro, é o banheiro. Quando você fala: não, mas você pode colocar um box, uma pia, um chuveiro, um forro, ela fala: não, isso é coisa de rico, isso aí não tá dentro da minha realidade. É uma maneira de trazer dignidade e trazer autoestima, principalmente para as mulheres, né?
6: Mais de 1 milhão de pessoas vivem em situação sanitária inadequada em todo o país, segundo o IBGE. E o programa Periferia Viva Reformas é justamente para reduzir esses dados. Nesta primeira seleção, mais de 30 mil famílias de 130 municípios serão atendidas. Cada uma delas poderá receber até R$40 mil para custear a construção ou reforma do banheiro, como explica o secretário nacional de periferias do Ministério das Cidades, Vitor Araripe.
10: Esse programa funciona com kits. A gente tem vários módulos de kits, então kit para revestimento de parede, o kit de piso, o kit do banheiro. Então, do banheiro tem vários tipos de kits também, que são moduláveis a partir da demanda da residência dessa pessoa. Então, a gente tem esse limite dos 40 mil, que é a composição de vários kits.
6: Os contemplados pelo programa pagarão um valor máximo de R$400 pelo financiamento, o que corresponde a 1% do teto de R$40 mil. Já as famílias que recebem BPC, que é o benefício de prestação continuada, ou Bolsa Família, ou ainda aquelas que morem em locais sob emergência ou estado de calamidade pública, não vão pagar nada. Reportagem Graziele Bezerra.
0: Para saber a lista dos locais contemplados pelo programa, acesse mapadasperiferias.cidades.gov.br e procure a aba Periferia Viva Reformas.
1: E a gente vai explicar mais detalhes sobre os programas do governo do Brasil para melhoria das moradias dos brasileiros com o ministro das Cidades, Vladimir Lima, que está conosco ao vivo aqui no estúdio da Voz do Brasil. Boa noite, ministro.
11: Boa noite, Mariana. Boa noite, Luciano, e a todos que nos ouvem.
1: Ministro, vamos começar explicando então como é que vai funcionar o programa Periferia Viva Reformas. Ele é voltado para quem exatamente e que tipos de reformas podem ser feitas com ele?
11: Mariana, antes de ir ao ponto e responder diretamente sua pergunta, é importante entender a lógica da política habitacional no país. A gente, com aquelas famílias que não têm habitação, não têm moradia, nós atendemos por meio do programa Minha Casa Minha Vida. A gente dá a casa, né? Seja ela financiada ou subsidiada. Para aquelas famílias que têm a casa e a gente precisa resolver algum tipo de inadequação habitacional, reforma de um banheiro, um quarto, um telhado, um ajuste na instalação elétrica, uma questão relacionada à inadequação, a gente atende com Reforma Casa Brasil. E o Periferia Melhoria, que é uma preocupação do governo do Brasil, que não deixa ninguém para trás, ele tem um foco em atuar naquelas famílias, pasmem, mais de 4 milhões de brasileiros não tem banheiro ou tem um banheiro compartilhado com outras famílias. Então, o foco do Periferia Melhoria é entrar na comunidade, nas favelas brasileiras, né? Em áreas que são regularizáveis, áreas já regularizadas, levando o banheiro. E já que a gente está indo até a casa da família construir um banheiro novo ou reformar um banheiro que está precário, a gente aproveita e também trata de outras inadequações habitacionais nas periferias do Brasil, reformando um quarto, telhado, ampliando um quarto, muitas vezes uma família grande que precisa de um quarto a mais, com teto até R$40 mil para beneficiar essa família. Essa família a gente leva dignidade e qualidade de vida. Afinal de contas, ela não tem condição de construir um banheiro aí com recursos próprios.
1: E quem
11: próprios.
1: São essas famílias atendidas pelo Periferia Viva Reformas?
11: São famílias que moram...
1: O banheiro,
11: exatamente,
1: a história do banheiro.
11: A história do banheiro. São famílias que moram em comunidade... né, mais precária, comunidade sem infraestrutura, muitas vezes ela tem a casa ali, mas ela não tem o banheiro. São famílias com a renda até 2.850 e a gente pensando numa lógica de levar esse banheiro para essas famílias, a gente de forma plausível, a gente pensou especial assim, ter um diálogo com a comunidade. Como é que a gente traz um diálogo com a comunidade? Com as representações dos territórios periféricos, para que essas representações que já dialogam com a comunidade, sabem as necessidades, possam estar fazendo essas propostas e levando aí esses projetos, diagnosticando o que, que é necessário para poder levar o banheiro para essas comunidades, né?
0: Então, ministro, como é que vai funcionar essa relação, né, com as famílias atendidas? São esses agentes, essas organizações da sociedade civil que vão contratar as reformas em vez das famílias?
11: Os agentes comunitários, que são as entidades sem fins lucrativos, os movimentos, as associações que representam a comunidade, elas fizeram propostas para a gente, o Ministério das Cidades, e essas propostas para levar o banheiro para cada família aí que está no levantamento lá das famílias que precisam dentro daquela comunidade de um banheiro novo. E claro que nesse diagnóstico que ela vai fazer, ela vai propor uma Mariana. Mariana, ela precisa do banheiro, só que a casa da Mariana está com o telhado furado. Então a gente precisa também recompor o telhado da Mariana. A Mariana, a gente resolve com o telhado, mas o Luciano tem uma situação que tem infiltração na parede. Ou seja, além de reformar o banheiro do Luciano, eu aproveito, já que a entidade organizadora já está lá e diagnosticou que tem uma infiltração na sua parede, aproveita também para resolver essa infiltração na sua parede, com um teto até R$40 mil.
1: Mas são essas entidades, essas organizações, elas é que vão contratar e oferecer a reforma para as pessoas?
11: Exatamente.
1: Ou elas só vão indicar quem é e a família que vai receber o dinheiro para a reforma e cuidar da reforma?
11: Essas entidades, elas fizeram a proposta, a gente vai contratar e transferir o recurso para essas entidades vão fazer os projetos para cada casa, do que a casa necessita, se é o banheiro com infiltração, para resolver a infiltração, se é o banheiro para resolver o telhado, e a entidade que vai executar a obra. Aí a relação da família é com a entidade.
1: E as famílias podem fazer reformas, como você disse, até R$40 mil, né?
11: Reais.
1: O que está incluído nessa previsão de orçamento? Qual vai ser a contrapartida também dessas famílias?
11: As famílias vão pagar apenas até 1%, porque R$40 mil é o teto máximo. Então, assim, se uma família fizer uma reforma de R$30 mil, ela vai pagar R$300. É um valor único que vai dar o benefício dela, além de ter um banheiro novo, ela poder também ter alguns outros tipos de reforma na casa dela. A exemplo do que eu dei aqui pro Luciano, a questão de resolver infiltração, de resolver o telhado, de resolver algum problema na janela.
1: E aí tá incluído tudo,
11: né?
1: Mão de obra.
11: Exatamente, mão de obra, material e tudo mais.
0: E como é que as famílias se candidatam ao programa, ministro? Elas devem procurar os agentes promotores, devem fazer algum tipo de cadastro junto ao governo?
11: Quando a entidade fez essa proposta pro governo federal, pro Ministério das Cidades, ela já tinha mapeado qual o bairro, qual é a comunidade que ela vai atuar, né? E claro que tem uma organização dessa demanda para levantar agora a necessidade de cada família e casa a casa, né? Pegar certinho o nome, verificar todo o imóvel, o que ele precisa, além do banheiro, vamos checar aqui o telhado, precisa ajustar o telhado, precisa ajustar o piso, mas essa comunidade, ela está de antemão mapeada para que agora a gente possa contratar essas obras e executar a reforma desses banheiros.
1: Ministro, o senhor começou falando então que a gente tem o Minha Casa Minha Vida para oferecer casa para quem não tem. O Reforma Casa Brasil para oferecer melhorias em casas que precisam de adequações, e o Reforma, eu preferia Viva Reformas, então, para oferecer esse tipo de necessidade mais básica, mais premente. Vamos falar do Reforma Casa Brasil agora, porque ele é um pouco diferente. Eu queria que o senhor explicasse a diferença entre ele e esse programa lançado agora, e que tipo de melhorias podem ser feitas pelo Reforma Casa Brasil.
11: Certo, então vamos lá. Como eu estava falando, o programa Minha Casa Minha Vida, ele foca na habitação, para quem não tem. O programa Periferia Melhoria, a gente vai nos bairros periféricos, os bairros mais simples, carentes, né? Pessoas extremamente carentes, que a gente resolve e que não tem condição de pegar um financiamento, não tem condição de fazer um banheiro com recursos próprios. No caso do Reforma Casa Brasil, a gente potencializa resolver questões de inadequações em moradias para aquela família com renda até 13 mil, que pode acessar o crédito, um financiamento, com uma taxa de juros de 0,99%, com um empréstimo máximo e um valor para financiar de até 50 mil reais, e que ela pode tá reformando um quarto, ampliando o quarto, reformando o banheiro que ela já tem, reformando o telhado, fazendo instalação elétrica, hidráulica e dando uma melhor qualidade para a sua casa.
1: Às vezes ampliando.
11: Às vezes ampliando. A gente tem cerca de disponível para o programa Reforma Casa Brasil cerca de 30 bilhões de reais. Para o programa Periferia Melhoria, que a gente falou agora há pouco, a gente selecionou 9 mil moradias e a gente potencializou, na verdade, esse 9 mil, desculpa, 9 mil era a meta, e a gente triplicou, foi para 30 mil. Mas são assim, são formas de atender a população brasileira, aquelas famílias que mais precisam, cada qual de acordo com sua necessidade. Para quem não tem casa, programa Minha Casa Minha Vida. Para quem tem sua habitação e precisa resolver a inadequação, o Reforma Casa Brasil. E para quem realmente é uma família extremamente carente, a gente chegar com Periferia Melhoria.
0: O senhor fez referência às faixas e aos valores que podem ser financiados neste programa. Esses valores podem ser financiados dependem da faixa de renda da pessoa ou do custo da reforma que ela quer fazer?
11: Como nessa situação nós estamos falando de um financiamento, então vai ser feita uma análise de crédito, de capacidade dessa família de pegar um empréstimo. Claro que um empréstimo é com a taxa menor que 1%, então a taxa facilitada que ela traz mais famílias para o programa. Ela é mais atrativa e ela oportuniza a família aí a poder de fato tá melhorando sua unidade habitacional, sua moradia com as reformas que a gente falou aqui agora há pouco, né?
1: E o programa aceita pessoas que estiverem com o nome sujo, negativado por dívida como cartão de crédito, por exemplo, cheque especial?
11: Numa situação dessa que é uma análise de crédito, Mariana, assim, então é importante que as pessoas vão ter que reunir as documentações, né? Os documentos com prova e renda e tudo, para que seja feita uma avaliação aí pelo agente financeiro e ela possa estar acessando um financiamento com a taxa facilitada pelo governo do Brasil, pelo governo do presidente Lula, né?
0: Ok, nós conversamos com o ministro das cidades, Vladimir Lima. Muito obrigado, ministro, por sua entrevista aqui, a Voz do Brasil.
11: Obrigado, pessoal.
1: Iniciativas para fortalecer a cultura popular no país.
0: O governo do Brasil entregou hoje 90 equipamentos culturais itinerantes que podem ser adaptados para bibliotecas, estúdios e oficinas de cinema.
1: A entrega foi feita durante a sexta Teia Nacional dos Pontos de Cultura, que contou com a participação do presidente Lula.
12: Um desfile de estandartes representando os estados brasileiros marcou a abertura da sexta Teia Nacional dos Pontos de Cultura em Aracruz, no Espírito Santo. Depois de um intervalo de 12 anos, o evento foi retomado, reunindo agentes culturais, coletivos, mestres e mestras das culturas populares, povos tradicionais, representantes da sociedade civil e gestores públicos. A iniciativa faz parte do Cultura Viva, programa criado há 22 anos para movimentar o setor. A ministra da Cultura, Margarete Menezes, destacou os avanços do setor nos últimos 3 anos.
13: Tem em torno de 400 milhões sendo aplicados por ano na produção cultural de base comunitária. E nós passamos nessa gestão para 23.121 iniciativas fomentadas até agora.
12: Durante o evento foram distribuídas placas de identificação aos pontos de cultura. Todos os mais de 16 mil pontos certificados em todo o país vão receber o material. Uma outra entrega feita em Aracruz foi a de 90 unidades dos Movicéus. Os Movicéus são equipamentos culturais itinerantes, adaptados com biblioteca, estúdio audiovisual, recursos tecnológicos, material para oficinas e cinema ao ar livre. Essa estrutura permite que municípios desassistidos possam ter acesso a atividades culturais. O presidente Lula destacou a importância do investimento em cultura.
2: O investimento em cultura movimenta uma indústria potente, estimula a economia, transforma vidas e cidades. Por isso, a cultura será sempre prioridade no nosso governo. Contará sempre com políticas públicas capazes de ajudá-la a exercer todo o seu potencial simbólico e econômico.
12: Para celebrar a cultura nacional, foram assinadas portarias que regulamentam a Rede Nacional de Mestras e Mestres das Culturas Tradicionais e Populares e o Programa Festejos Populares do Brasil. Também foram assinados o Decreto de Renovação do Conselho Nacional de Política Cultural e o Decreto que cria a Política Nacional para as Culturas Tradicionais e Populares. De Aracruz, no Espírito Santo, Luana Caro.
0: Também em Aracruz, o presidente Lula entregou 12 micro-ônibus do programa Agora Tem Especialistas Caminhos da Saúde e 11 vans do Programa Especial de Saúde do Rio Doce.
1: Os micro-ônibus são equipados com ar-condicionado e plataformas de acessibilidade e beneficiam 12 municípios capixabas.
0: Eles vão fazer o transporte sanitário seguro e gratuito de pacientes do SUS que precisam se deslocar para outras cidades para realizar consultas, exames, tratamentos especializados e procedimentos de média e alta complexidade.
1: Já as vans foram entregues para 11 municípios e serão utilizadas no transporte de pacientes para consultas, procedimentos e cirurgias fora do domicílio.
0: Seja como transporte de pessoas ou movimentação de cargas, as hidrovias do Brasil funcionam como principal acesso em diversas regiões.
1: E hoje o governo fez um balanço de ações desenvolvidas pela Secretaria Nacional de Hidrovias e Navegação, criada há 2 anos.
14: Mais hidrovias para transporte de pessoas e produtos pelo país. Essa é uma das metas alcançadas pelo Ministério de Portos e Aeroportos. Esse modal cresceu mais de 12% entre 2024 e 2025. O ministro da pasta, Tomé Franca, ressaltou as vantagens que esse tipo de transporte oferece.
15: Que as hidrovias é um caminho seguro para que a gente possa reduzir o custo logístico, que a gente possa fazer a integração do desenvolvimento regional. Nós vivemos num país que são vários Brasis e as regiões do Nordeste, do Norte, da Amazônia, ela precisa das hidrovias para o seu desenvolvimento. E finalmente um transporte que é sustentável, um transporte que preserva o meio ambiente.
14: O Ministério de Portos e Aeroportos apresentou também um planejamento que prevê leilões para concessão de 6 hidrovias no primeiro semestre de 2027 em diferentes regiões do país. Entre os trechos incluídos no plano estão os rios Paraguai, Madeira, Tocantins e Tapajós. Já no segundo semestre deste ano está previsto o leilão de concessão de um trecho do São Francisco. O secretário nacional de hidrovias e navegação, Otto Bourlier, destaca que as hidrovias devem ajudar a vida de quem vive perto dos rios.
16: Ribeirinhos, pescadores, indígenas, ou seja, a população que muitas vezes não tem acesso de forma em longo prazo de serviços públicos. Então é uma agenda de Estado que a gente está iniciando agora, em que a gente vai trazer ganhos sociais, ganhos logísticos e ganhos ambientais.
14: Desde 2023, R$1,5 bilhão foram investidos para fortalecer a navegação no país. Só neste ano, a previsão é de um investimento total que supera R$500 milhões. Com locução de Raquel Mariano, reportagem Márcia Fernandes.
0: De janeiro a abril deste ano, o Brasil registrou a melhor movimentação da história nos aeroportos, ultrapassando os 44 milhões de passageiros.
1: Um crescimento de 7,6% na comparação com o mesmo período do ano passado.
0: A aviação doméstica com voos pelo país registrou mais de 33 milhões de viajantes.
1: De acordo com o Ministério do Turismo, o fortalecimento de destinos domésticos contribui para o cenário.
0: E essas foram as notícias do Governo do Brasil.
1: Uma realização da Secretaria de Comunicação Social da Presidência da República.
0: Com produção da empresa Brasil de Comunicação.
1: Fique agora com as notícias do Poder Judiciário e do Congresso Nacional. Boa noite.
0: Boa noite para você e até amanhã.
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19: STF valida lei que reduziu área protegida no Pará para viabilizar ferrogrão.
20: STJ identifica tentativas de fraude com comandos ocultos em petições e determina a apuração dos casos.
19: Presidente do TSE defende a atuação contra o uso abusivo da inteligência artificial nas eleições.
20: Boa noite, eu sou Marcela Luiza.
19: E eu sou Walter Lima.
20: O Supremo Tribunal Federal declarou constitucional a lei que autorizou a redução de área protegida no Pará para viabilizar a construção da Ferrogrão, ferrovia projetada para ligar o norte do país ao Mato Grosso.
19: A ação foi apresentada pelo PSOL contra uma lei de 2017. A legenda sustentava que a Constituição exige a edição de lei formal para a redução de áreas protegidas.
20: No julgamento, prevaleceu o entendimento do relator ministro Alexandre de Moraes. Segundo ele, não houve irregularidade no processo legislativo nem retrocesso ambiental, já que a construção da ferrovia continua condicionada à obtenção de todas as licenças solicitadas pelos órgãos competentes.
19: O plenário também aderiu à proposta de autorizar o Poder Executivo para compensar por decreto a área de retirada do parque.
20: STJ detecta uso de prompt injection em processos e anuncia medidas de segurança e responsabilização dos envolvidos.
19: O mecanismo tenta manipular sistemas de inteligência artificial por meio de comandos invisíveis inseridos em documentos judiciais. Tiago Gomiti.
21: O Superior Tribunal de Justiça informou ter identificado petições com técnicas de prompt injection usadas para enganar modelos de inteligência artificial com comandos ocultos. Segundo o presidente da corte, ministro Herman Benjamin, o sistema STJ Logos possui barreiras de segurança capazes de neutralizar as tentativas de fraude. O tribunal determinou que os casos sejam certificados nos autos e anunciou a instauração de inquérito policial e procedimento administrativo para apurar responsabilidades criminais e disciplinares de advogados e escritórios eventualmente envolvidos.
20: Presidente do TSE defende atuação contra o uso abusivo da inteligência artificial nas eleições.
19: A declaração do ministro Nunes Marques foi feita durante a abertura do seminário Seta Debate. Mariana Fabre.
22: O presidente do TSE, ministro Nunes Marques, afirmou que o uso de inteligência artificial para enganar eleitoras e eleitores ou para atacar o sistema eleitoral não deve ser tolerado. Para ele, o avanço tecnológico que interfere na vontade popular deve ser respondido com inteligência democrática. O ministro lembrou que o uso irregular de IA, que viole as normas eleitorais, pode ser enquadrado como uso indevido dos meios de comunicação e até como abuso de poder político ou econômico.
20: Moradores da Ilha do Marajó recebem serviços básicos de cidadania.
19: Esse foi o quarto dia de itinerância da Justiça do Trabalho. Luma Soares.
23: Movimentação intensa aqui em Breves, escolas lotadas e pátios cheios de moradores em busca de justiça, cidadania e saúde. Mesmo na reta final, as ações da Justiça do Trabalho não param. Hoje o TRT da oitava região deu curso de Libras para profissionais de instituições públicas e inaugurou uma biblioteca temática com doação de livros infantis. O mutirão do Justiça Itinerante é coordenado pelo CNJ com mais de 50 entidades parceiras. Os atendimentos gratuitos em Breves, Portel e Melgaço vão até amanhã, sexta-feira, dia 22.
20: Após a ação do MPF e de órgãos parceiros, IBGE lança censo da população em situação de rua em Belém, no Pará.
19: Os dados vão servir para a criação de políticas públicas para essa população. Tatiana Castro.
24: Segundo dados do CadÚnico contabilizados até 2025, em Belém existem 1.952 pessoas em situação de rua. No entanto, por estarem desvinculados da rede assistencial básica, uma grande parcela desses cidadãos sequer constava nos registros oficiais da prefeitura. Após a ação do MPF e de órgãos parceiros, o IBGE lançou o portal oficial da pesquisa, que vai reunir os dados coletados.
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20: Uma boa noite.
19: E até amanhã.

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1: Eu sou Paula Groba.
2: E eu sou Ricardo Nakaoka.
1: E estes são os destaques de hoje do Jornal do Senado, que começa agora.
2: Congresso derruba vetos e libera recursos federais para pequenos municípios endividados com a União.
1: Sugestão legislativa prevê isenção de imposto de renda para militares.
2: Chega ao Congresso medida provisória que cria crédito de 30 bilhões.

0: presidente do Congresso, Davi Alcolumbre.
1: Vossas excelências sabem que cerca de 90% dos municípios brasileiros, exatamente 92%, possuem menos de 165 mil habitantes. Também é do conhecimento de vossas excelências e de todos que o atual quadro de desafios orçamentários e fiscais que as prefeituras por todo o país têm enfrentado para implementar políticas públicas e, por isso, neste cenário, esta sessão congressual, com esta pauta previamente estabelecida, esta deliberação é de extrema importância para que os pequenos municípios brasileiros possam ter acesso aos convênios.
0: Segundo Davi, a medida pode beneficiar mais de 3 mil municípios brasileiros. Ele disse que a derrubada desses vetos atende a um pedido de prefeitos feito durante a 20ª Marcha à Brasília em defesa dos municípios.
2: E pedidos pela instalação da CPMI do Banco Master marcaram a sessão do Congresso Nacional nesta quinta-feira. Parlamentares da base e da oposição defenderam a investigação de negociações suspeitas envolvendo a instituição financeira.
3: O presidente do Congresso, Davi Alcolumbre, afirmou que a leitura dos requerimentos para a criação de CPMIs é prerrogativa da presidência, conforme o regimento do Senado. Ele destacou que a sessão foi convocada para analisar vetos presidenciais relacionados a repasses a municípios inadimplentes.
1: Em resposta à questão de ordem levantada por vários parlamentares na sessão do Congresso de hoje, que requereram a leitura do requerimento de criação da Comissão Parlamentar Mista de Inquérito, a presidência esclarece que as matérias do expediente serão objeto da leitura a juízo do presidente. Portanto, o momento da leitura é um ato discricionário da presidência da mesa do Congresso Nacional.
2: A Comissão de Educação do Senado debateu os impactos da militarização das escolas públicas brasileiras.
3: Pesquisadores, representantes de entidades educacionais e estudantes criticaram a presença de agentes militares na gestão escolar e defenderam mais investimentos em políticas educacionais. Repórter Henrique Nascimento.
4: Segundo os participantes, ainda não existem evidências conclusivas de que a militarização melhore o desempenho escolar. A presidente da Comissão de Educação, senadora Tereza Leite, então, do PT de Pernambuco, afirmou que especialistas defendem avaliações mais rigorosas sobre os impactos pedagógicos e sociais das escolas cívico-militares.
5: Há um conjunto de setores e segmentos da sociedade que tem alertado para a ausência de evidências conclusivas que associem a militarização à melhoria consistente da aprendizagem, defendendo avaliações rigorosas sobre seus efeitos pedagógicos, sociais e financeiros.
4: O professor da USP, Salomão Barros Ximenes, afirmou que entidades ligadas à ONU demonstram preocupação com esse modelo.
6: Todos condenam o Brasil pelo processo de expansão da militarização. Na verdade, nos dá vergonha, né? Essa é a verdade. Nos dá vergonha que o Brasil esteja se inserindo gradativamente num rol bastante pequeno de países que militarizam escolas como política institucional.
4: O tema também está em debate no Senado. Projetos em análise pelos senadores defendem o fortalecimento das escolas cívico-militares e a criação de uma frente parlamentar sobre o tema.
2: E militares das Forças Armadas podem ganhar isenção do imposto de renda.
3: Uma sugestão legislativa aprovada pela Comissão de Direitos Humanos e Legislação Participativa avançou no Senado com essa proposta. Repórter Rodrigo Rezende.
7: Uma sugestão legislativa que será agora analisada no Senado como projeto de lei isenta os militares do pagamento do imposto de renda. O relator da sugestão na Comissão de Direitos Humanos e Legislação Participativa, senador Hermes Klan, do PL de Santa Catarina, afirmou que os militares merecem o benefício pelas condições diferenciadas do trabalho.
8: O militar não cumpre jornada de trabalho ordinária, não percebe horas extras nas mesmas bases dos seletistas e estatutários civis, não tem direito de greve, está sujeito a regime disciplinar próprio que pode importar privação da liberdade e pode ser convocado a qualquer tempo para o cumprimento da missão.
7: O projeto também beneficiaria os militares das chamadas forças auxiliares, como bombeiros e policiais militares estaduais e distritais. De acordo com a Hermes Klan, os efeitos financeiros da medida deverão ser debatidos nas comissões temáticas do Senado.
2: A Comissão de Assuntos Sociais aprovou a inclusão da vacina nonavalente contra o HPV no calendário nacional de imunização do SUS.
3: Essa vacina amplia a proteção contra o câncer de colo de útero e diversos outros tipos da doença. Repórter Patrícia Oliveira.
9: A proposta amplia a cobertura vacinal contra

0: o HPV, o papiloma vírus humano, que está relacionado principalmente a casos de câncer de colo do útero, além de diversos tumores nas regiões genitais. O Programa Nacional de Imunizações já oferece a quadrivalente, que protege contra 4 subtipos do HPV. A inclusão da vacina nonavalente busca aumentar essa proteção. A autora do projeto, a senadora doutora Eudócia, do PSDB de Alagoas, afirmou que a implementação da vacina pelo SUS custará menos ao governo federal do que as despesas com a doença.
1: Enquanto que a quadrivalente protege a mulher 70% contra o vírus HPV, a nonavalente protege 90%. Nós iremos economizar 3,8 bilhões de reais em um único ano, porque nós não teremos as mulheres com câncer de colo de útero.
0: Se não houver pedido para votação no plenário, a matéria segue para a Câmara dos Deputados.
2: E motoristas de táxi e de aplicativos poderão ter acesso a uma nova linha de crédito para trocar de carro ou comprar o primeiro veículo próprio.
3: O Congresso Nacional vai analisar a medida provisória que destina 30 bilhões de reais ao financiamento de automóveis de até 150 mil reais, com critérios de sustentabilidade ambiental, social e econômica. Repórter Alexandre Campos.
4: Pelo texto da MP editada pelo Executivo, os beneficiários terão carência de 6 meses para o início do pagamento das prestações e de 6 anos para quitar o empréstimo. Os juros serão diferenciados para as mulheres de 11,5% ao ano, enquanto que para os homens de 12,6%. O governo vai destinar 30 bilhões de reais para o programa e exigir das montadoras que a ele aderirem a obrigação de conceder um desconto mínimo de 5% para os motoristas. Ao lembrar que depois da pandemia muitas pessoas optaram por se deslocar por meio de transporte individual compartilhado, o senador Rogério Carvalho, do PT de Sergipe, elogiou a iniciativa do governo.
5: O governo acerta ao atender milhões de trabalhadores brasileiros e brasileiras que trabalham nesta área, dando uma condição semelhante a outros trabalhadores e outros segmentos da economia que têm acesso a crédito, que têm estímulo para poder melhorar a sua condição de trabalho e melhorar a sua renda.
4: Também do PT, o senador Camilo Santana, representante do Ceará, lembrou que a MP vai beneficiar ainda os motoristas que, por não terem carro próprio, alugam veículos para transportar os passageiros pelas ruas do Brasil.
6: A iniciativa pode beneficiar cerca de 1,4 milhão de trabalhadores brasileiros, homens e mulheres que acordam cedo, enfrentam trânsito, insegurança, jornadas exaustivas e que muitas vezes comprometem boa parte da renda no aluguel de um carro para poder trabalhar.
4: De acordo com a medida provisória, quem aderir ao programa poderá incluir no valor das prestações os gastos com seguro e equipamento de segurança do veículo, desde que não ultrapassem 10% do valor do carro. Antes de ser votada pelos plenários da Câmara dos Deputados e do Senado, a MP será discutida por uma comissão mista de deputados federais e senadores.
3: Edição de Paula Groba e trabalhos técnicos de João Lira. O Jornal do Senado fica por aqui. Acompanhe agora as notícias da Câmara dos Deputados. Boa noite.
2: Boa noite e até amanhã.

0: Deputados. Congresso derruba veto que proibia repasse a municípios inadimplentes.
1: Deputados tornam crime o aumento abusivo de preços dos combustíveis.
0: Hugo Mota destaca a atuação da Câmara no enfrentamento ao feminicídio.
1: Plenário muda regras para atuação dos órgãos de fiscalização ambiental.
0: Boa noite. Os deputados aprovaram um projeto que altera a legislação ambiental para impedir a suspensão de empreendimentos rurais sem notificação dos órgãos de fiscalização. Saiba mais detalhes sobre a proposta com o repórter Antônio Vital.
2: O plenário da Câmara aprovou o projeto que altera a lei dos crimes ambientais para proibir o embargo de empreendimentos rurais com base exclusivamente em ferramentas de detecção remota, como imagens de satélite que apontem desmatamento. O projeto apresentado pelos deputados Lúcio Moschini, do PL de Rondônia, e Zé Adriano, do PP do Acre, estabelece novas regras para a atuação dos órgãos de fiscalização ambiental. Na prática, antes da aplicação de medidas mais severas, como embargos ou paralisação de atividades, o autuado deverá ser notificado e ter prazo razoável para apresentar esclarecimentos quanto à infração tiver sido identificada apenas por monitoramento remoto. O texto aprovado também determina que, se for constatado dano ambiental, a fiscalização poderá adotar medidas administrativas cautelares para impedir o agravamento desse dano ou para garantir a recuperação ambiental. Mas essas medidas não poderão ser utilizadas para antecipar punições aos empreendimentos. Relatora da proposta, a deputada Marussa Boldrin, do Republicanos de Goiás, argumentou que a proposta fortalece o direito à ampla defesa e ao contraditório, sem retirar o poder de fiscalização dos órgãos ambientais. Para ela, imagens de satélite não podem substituir o direito de defesa e até fumaça de fogão a lenha pode ser confundida com queimada. O autor da proposta, Lúcio Moschini, disse que o objetivo é apenas garantir o direito de defesa antes do embargo do empreendimento.
3: Nós queremos que o satélite continue fiscalizando, sim. Antes, porém, que dê o direito de defesa ao produtor rural. Detectou? Perfeitamente. Então notifique o produtor. O ônus da prova hoje é todo do produtor. O satélite não sabe se tem uma licença de desmatamento, o satélite não sabe se houve uma tempestade e caiu uma árvore, mas o que o satélite faz através de IA é embargar.
2: A deputada Marina Silva, da Rede de São Paulo, ex-ministra do Meio Ambiente, disse que o projeto dificulta medidas imediatas de proteção em áreas remotas e pode colocar fiscais de órgãos ambientais em risco.
4: O que estão querendo é voltar ao tempo da impunidade. Não é para corrigir injustiça. Injustiça é expor o fiscal do IBAMA, do ICMBio, aí para uma operação corpo a corpo e ser recebido com bala por pessoas que invadem, que fazem grilagem em terra pública, em terra indígena, em área do governo federal. Isso sim é injustiça. A justiça é usar a tecnologia.
2: O projeto que proíbe o embargo de empreendimentos rurais com base apenas em infrações detectadas por imagens de satélite seguiu para análise do Senado. Da Rádio Câmara de Brasília, com informações de Daniela Lessa, Antônio Vital.
1: Nilton Tato, do PT de São Paulo, critica iniciativas apoiadas pela Frente Parlamentar da Agropecuária. Ele afirma que os projetos defendidos podem fragilizar mecanismos de proteção ambiental, favorecer mudanças em áreas de conservação e enfraquecer o combate ao desmatamento ilegal.
0: No entendimento de Nilton Tato, parte da bancada ruralista adota posições contraditórias ao apoiar compensações por perdas climáticas, enquanto, por outro lado, defende medidas que agravam a crise ambiental.
5: Educação.
1: O plenário da Câmara aprovou novas regras para reajuste do piso nacional dos professores do ensino básico público. Quem tem mais detalhes sobre o tema é a repórter Daniela Lessa.
6: A Câmara dos Deputados aprovou a medida provisória que altera as regras de atualização do piso salarial nacional dos professores da educação básica pública. A partir da medida, o piso salarial dos professores do magistério passou a ser de R$5.130 para professores com formação em nível médio. Antes da medida provisória, o aumento anual do piso era calculado com base no crescimento do valor anual por aluno do Fundeb. Segundo o governo, esse modelo gerava distorções, porque dependia apenas da variação do valor mínimo por aluno definido nacionalmente. Com a medida provisória, o reajuste passará a considerar a inflação população do ano anterior, medida pelo INPC, somada a 50% da média de crescimento real das receitas do Fundeb nos últimos 5 anos. Segundo o Ministério da Educação, pela regra antiga, o reajuste de 2026 seria de apenas 0,37%. Já com a nova fórmula, o aumento ficará em 5,4%, com ganho real acima da inflação. Relatora da proposta, a senadora professora Dorinha Seabra, do União Brasil de Tocantins, argumentou que a medida busca garantir valorização dos profissionais da educação sem provocar mudanças bruscas nas contas de estados e municípios. Outra mudança aprovada amplia o alcance da política para incluir professores contratados por tempo determinado, ponto defendido pela deputada Maria do Rosário, do PT do Rio Grande do Sul.
5: Não há professores de primeira ou de segunda categoria na escola. Nós queremos concursos públicos, mas ao mesmo tempo reconhecemos que ao longo dos últimos anos, praticamente 50% do efetivo dos educadores e educadoras das escolas públicas são de professores com contrato emergencial.
6: O deputado Wildo Rocha, do MDB do Maranhão, destacou que a proposta iguala a remuneração de professores do ensino infantil e fundamental.
7: Isso aqui agora, os professores do magistério serão tratados todos iguais, professor do ensino infantil, professor do ensino fundamental, todos serão tratados igualmente. Agora, até mesmo os professores contratados por tempo determinado, todos terão o mesmo piso salarial.
6: O deputado Kim Kataguiri, do Missão de São Paulo, votou contra a proposta, argumentando que o atual piso salarial do magistério ainda não é pago corretamente em muitos municípios.
8: Os tribunais de contas apontam que mais de 80% já não paga o piso atual. Aí o Congresso Nacional, sem fazer nenhum sacrifício próprio, porque dinheiro não falta, o que falta é cortar na carne do próprio Congresso, dos privilégios, inclusive dos próprios parlamentares, para de fato ter esse recurso para os municípios e para os estados.
6: A medida provisória, que altera as regras do piso salarial nacional dos professores da educação básica, seguiu para análise no Senado. Da Rádio Câmara de Brasília, Daniele Lessa.
0: Segurança Pública. Paulo Marinho Júnior, do PL, critica a situação da segurança pública em Caxias, apontada por ele como a cidade mais violenta do Maranhão. O deputado questiona a ausência de representantes do Judiciário, do Ministério Público e da Polícia Federal em audiência pública realizada no município sobre o tema.
1: Paulo Marinho Júnior afirma que agentes de outros estados têm sido mais eficientes no combate ao crime do que as forças de segurança do Maranhão. Ele ainda cobra esclarecimentos sobre denúncias de atuação do crime organizado e a possíveis irregularidades envolvendo agentes públicos de Caxias.
0: Presidência. O presidente Hugo Mota ressaltou a atuação da Câmara com a aprovação de mais de 70 propostas para fortalecer políticas de enfrentamento ao feminicídio e à violência contra as mulheres. A reportagem é de Luiz Gustavo Xavier.
9: O presidente da Câmara, Hugo Mota, destacou que desde a assinatura do Pacto Nacional Brasil contra o Feminicídio, os deputados aprovaram um conjunto de 73 propostas voltadas ao enfrentamento da violência contra a mulher e ao combate ao feminicídio no país. A declaração foi feita durante cerimônia, que marcou 100 dias da iniciativa, ao lado do presidente Luiz Inácio Lula da Silva e de autoridades dos três poderes.
10: O feminicídio é um flagelo que nos envergonha como nação, mas a união entre os poderes demonstrada neste pacto e a determinação do Parlamento brasileiro em legislar com rigor e sensibilidade apontam o caminho para que em um futuro próximo nenhuma cidadã precise temer por sua vida apenas pelo fato de ser mulher.
9: Hugo Mota reforçou que a Câmara tem priorizado medidas de prevenção, proteção e acolhimento às mulheres vítimas de violência. Entre as iniciativas citadas está o programa Antes que Aconteça. A proposta prevê a implantação de salas lilás, casas-abrigo e a atuação de defensoras populares capacitadas em direito das mulheres.
10: A iniciativa contempla a implantação de salas lilás, casas-abrigo e a atuação de defensoras populares, lideranças comunitárias capacitadas em direitos das mulheres. A educação também será um dos pilares desse esforço, porque é assim que transformamos o país, a partir da base.
9: A coordenadora da bancada feminina, deputada Jaque Rocha, do PT do Espírito Santo, destacou os avanços na legislação brasileira, desde a assinatura do Pacto Nacional Brasil de Enfrentamento ao Feminicídio.
11: Para nós é um motivo de muito orgulho nesses 100 dias, mostrar o tamanho da colaboração do Poder Legislativo, também junto aos outros poderes, Poder Executivo e Judiciário, de que nós temos aqui uma bancada comprometida a colocar as mulheres como protagonistas e prioridade.
9: O presidente da Câmara mencionou ainda projetos aprovados recentemente pela Casa, que já se transformaram em lei, como o uso da tornozeleira eletrônica por agressores e a tipificação da violência vicária e do vicaricídio. A Câmara também aprovou a quebra de sigilo bancário em ações de alimentos, quando houver suspeita de ocultação de patrimônio, entre outras propostas. Da Rádio Câmara de Brasília, Luiz Gustavo Xavier.
12: Política.
1: Leonardo Monteiro, do PT de Minas Gerais, registra a cassação do prefeito de Governador Valadares, Coronel Sandro. O deputado afirma que a decisão ocorreu após denúncias de irregularidades em contratos da área da educação, incluindo transporte escolar e aquisição de kits para estudantes.
13: Leonardo Monteiro parabeniza a atuação da Câmara Municipal e de lideranças políticas de Governador Valadares para dar continuidade ao processo. Para o deputado, a votação que resultou na cassação representa um esforço de enfrentamento à corrupção no município mineiro.
14: Votação.
1: Deputados e senadores derrubaram o veto presidencial à proibição de que municípios inadimplentes recebam recursos federais. A repórter Silvia Munhato acompanhou sessão do Congresso e tem outras informações.
15: O Congresso Nacional derrubou 4 vetos do Executivo à Lei de Diretrizes Orçamentárias de 2026 para permitir repasse de recursos federais para obras de estados e municípios e para convênios com municípios que estão inadimplentes. A sessão também foi marcada por pedidos de parlamentares por uma CPI mista sobre o Banco Master. Dois dispositivos mantidos na LDO prevêem recursos para obras de rodovias estaduais e municipais destinadas à integração de modais de transporte ou escoamento produtivo e para despesas relativas à malha hidroviária. Mas o Executivo argumentou que os recursos federais não poderiam custear despesas locais. Outro dispositivo permite a doação de bens, valores ou benefícios pela administração pública em período eleitoral, mas o governo federal alegou que a medida é inconstitucional. Também foi mantido o dispositivo que permite convênios com municípios de até 65 mil habitantes que estão inadimplentes. Apesar dos vetos iniciais, vários parlamentares que apoiam o governo declararam que votariam contra apenas o dispositivo sobre doações em período eleitoral. Foi o que disse o deputado Chico Alencar, do PSOL do Rio de Janeiro.
16: Porque ele permite a compra de votos. Na verdade, você poder doar em período eleitoral bens, uma série de equipamentos utilitários, benesses para a população, significa descumprir a lei eleitoral, que tem essa vedação muito sadia.
15: A deputada Bia Kicis, do PL do Distrito Federal, defendeu a derrubada dos vetos porque eles estariam prejudicando a população.
17: Para impedir o escoamento da produção, para impedir que aquelas pessoas que moram nos rincões mais distantes do nosso país, as pessoas mais simples, pobres, vulneráveis, miseráveis, não tenham acesso à produção.
15: No início da sessão, vários deputados e senadores pediram ao presidente do Congresso Nacional, senador Davi Alcolumbre, do União do Amapá, que lesse requerimentos de abertura de CPIs mistas para investigar denúncias relacionadas ao caso do Banco Master. Um dos que pediu a CPI foi o senador Flávio Bolsonaro, do PL do Rio de Janeiro, que aparece em conversas gravadas com o dono do Banco Master, Daniel Vorcaro. Nas conversas, ele busca recursos para o financiamento do filme sobre seu pai, o ex-presidente Jair Bolsonaro.
18: Do outro lado está o filme do presidente Bolsonaro, que recebeu investimento privado de alguém que na época não tinha absolutamente nada que pudesse desabonar sua conduta, inclusive premiado, as suas empresas premiadas como exemplos de compliance. Esse lado não tem nada de errado. E é por isso, presidente, que a gente precisa urgentemente dessa CPMI.
15: O deputado Lindbergh Farias, do PT do Rio de Janeiro, disse que o senador poderia aproveitar a tribuna para responder os questionamentos sobre sua relação com Vorkaro.
14: O senhor foi visitar ele um dia depois que ele sai da prisão com tornozeleira eletrônica? Quer dizer que não sabia dos envolvimentos dele? Vossa Excelência não sabia da aplicação do Rio Previdência, governado pelo seu partido, no seu estado, pelo PL, Cláudio Castro, 970 milhões?
15: O senador Davi Alcolumbre ouviu as reivindicações, mas indeferiu os pedidos, afirmando que a decisão sobre o aumento da leitura dos requerimentos de CPI é da presidência. Da Rádio Câmara de Brasília, Silvio Minhato.
12: Economia.
13: A Câmara aprovou projeto encaminhado pelo governo que pune com prisão aumento injustificado no preço dos combustíveis. O repórter Antônio Vital acompanhou a votação e tem mais informações.
2: A Câmara dos Deputados aprovou o projeto do governo que prevê pena de 2 a 4 anos de prisão, além de multa, para quem aumentar sem justa causa o preço de combustíveis, considerados bens de utilidade pública. A proposta altera a lei dos crimes contra a ordem tributária, econômica e contra as relações de consumo. O projeto considera sem justa causa o aumento de preços que não tenha relação com a elevação dos custos de produção, distribuição e importação dos combustíveis. As penas poderão ser aumentadas até a metade se o aumento injustificado ocorrer durante calamidade pública ou crise de abastecimento. Para apurar a existência do crime, o Ministério Público deverá firmar acordos de cooperação com o Conselho Administrativo de Defesa Econômica, o CAD. A proposta original do governo previa pena de até 5 anos de prisão, que foi reduzida para 4 pelo relator, deputado Merlong Solano, do PT do Piauí, após negociação com os diversos partidos. De acordo com a justificativa do governo, os combustíveis possuem importância estratégica para o funcionamento da economia e a proposta corrige uma lacuna legal nas relações de consumo. O projeto foi criticado por deputados da oposição. Para o deputado Kim Kataguiri, do Missão de São Paulo, criminalizar o aumento de preços vai provocar desabastecimento de gasolina e óleo diesel. Já o deputado Lafayette de Andrada, do PL de Minas Gerais, diz que já existem instrumentos administrativos para penalizar quem aumentar os preços para ferir a concorrência e o consumidor.
19: Nós entendemos que é um projeto inócuo. Está criando na prática mais uma possibilidade de incriminar posto de gasolina, de prender dono de posto. Hoje nós já temos um sem número de leis que defende a liberdade econômica, que defende o consumidor, que dá um conjunto de ferramentas para o Ministério Público, para a Polícia Federal, que na prática, no mundo real, no dia a dia, vai chover no molhado, porque as ferramentas já estão aí.
2: O relator Merlong Solano defendeu a necessidade de punir empresários que aumentarem preços sem justificativa. Segundo ele, foram registrados aumentos abusivos e injustificados mesmo depois das medidas adotadas pelo governo desde o início da guerra entre os Estados Unidos e o Irã.
20: A gente está tendo aí um fundo, um subsídio para o setor de R$3 por cada litro. Ainda assim, se mantiveram os aumentos. Diante deste quadro, a persistência do setor de combustível em elevar seus preços de maneira injustificada, porque o Brasil só consome de gasolina importada 15% de toda a sua demanda. De óleo diesel, a parte importada só chega a 30% de todo o nosso consumo.
2: O projeto do governo, que prevê pena de 2 a 4 anos de prisão para quem aumentar sem justa causa o preço de combustíveis, seguiu para análise do Senado. Da Rádio Câmara de Brasília, Antônio Vital.
12: Transportes.
1: Ricardo Aires, do Republicanos do Tocantins, denuncia a precariedade e a curta durabilidade de pontes estratégicas na região norte. Ele cita como exemplo a ponte sobre o rio Araguaia, que liga seu estado ao Pará, interditada com menos de 15 anos de uso e prejuízo de R$76 milhões.
13: Outro caso citado pelo deputado ocorre em Pedro Afonso, onde uma ponte de R$100 milhões entregue em 2014 está parcialmente interditada. Ricardo Aires exige a atuação imediata do TCU para investigar os métodos construtivos e o processo de execução dessas obras.
1: Bebeto, do PP do Rio de Janeiro, pede agilidade na remoção de uma torre de energia que, segundo ele, está impedindo o avanço de obras de duplicação na rodovia Presidente Dutra e a construção de um acesso viário na Baixada Fluminense.
13: Bebeto também cobra providências de órgãos reguladores diante do atraso nas intervenções viárias. Além disso, ele defende a continuidade de obras de mobilidade urbana, incluindo a construção de viadutos considerados estratégicos para reduzir congestionamentos.
1: Termina aqui o Jornal Câmara dos Deputados, com trabalhos técnicos de Everson Urani e apresentação de José Carlos Andrade e Luciana Vieira. Uma boa noite para você.
13: Uma ótima noite. 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
2: O programa Educando Cidadãos, coordenado pelo Ministério Público de Santa Catarina, completa um ano de atuação com a extensão das ações voltadas à formação ética, cidadania e combate à corrupção. A iniciativa já reúne mais de 70 instituições parceiras e agora chega à rede estadual de ensino. A secretária de Estado da Educação, Luciane Cereta, destaca a importância do projeto para a formação dos estudantes catarinenses.
3: A educação que transforma vai além do conteúdo. Ela forma valores, atitudes e prepara os nossos estudantes para viver em sociedade com responsabilidade, respeito e consciência cidadã.
2: A parceria entre o Ministério Público e a Secretaria de Estado da Educação deve alcançar mais de 280 mil estudantes em 868 escolas estaduais. Além da rede estadual, o programa também avança em Florianópolis com um projeto piloto em escolas municipais da capital. O coordenador do Educando Cidadãos no Ministério Público de Santa Catarina, promotor Afonso Guizo Neto, afirma que o objetivo é fortalecer o controle social e a participação da comunidade.
4: O Educando Cidadãos, longe de ter uma resposta imediata e uma solução mágica, ele prima por formar uma cultura de respeito às regras. Formar uma cultura onde o controle social é uma arma cidadã, que é compreendida não só pelo cidadão que está habilitado a exercê-la, mas pelos poderes constituídos e começam

0: do projeto, Verônica Rodrigues Pacheco, reforça que a iniciativa depende da participação da sociedade para fortalecer uma cultura de integridade em Santa Catarina.
1: São mais de 70 instituições parceiras em Santa Catarina, até no exterior, encamparam também essa iniciativa.
0: De Florianópolis, da Rede de Notícias Acaerte, Amarilis Pequeno.
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12: A mãe chega no garotinho e fala: Lucas, é melhor você passar naquela prova, você tem que ir bem naquela prova, senão você esquece que eu existo, tá bom? E esquece que eu sou sua mãe. Ele falou: tá bom, mãe. Aí no outro dia ele chegou: e ela, e daí, como é que foi na prova lá? Ele falou: quem é você mesmo?

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1: 10:49.
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1: 11:32.
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1: 11:51.
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2: Dois amigos conversando no boteco, aí um falou assim: ei, rapaz, eu tinha tudo na vida, casa boa, carrão, dinheiro, eu tinha uma vida boa mesmo, viu? Mas de repente, outro falou: de repente aconteceu o quê? Falou: a minha mulher descobriu tudo.

0: 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Uma e uma.
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2: A mulher chegou no marido, né? Bem, se eu morrer, você vai arrumar outra mulher? Ele falou, claro que vou. Você vai estar morta mesmo? Fazer o quê? Vou ficar sozinho? Ela, mas se eu morrer, ela vai vir morar na nossa casa? E claro, meu bem, ué, o que que tem? Ela, mas se eu morrer, ela vai dirigir meu carro? Ele falou, não, aí acho que não, porque ela não tem habilitação ainda, viu?

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2: A mulher acordou cedinho e falou pro marido: nossa, você tem que tomar um jeito, você tá doido, você tem que fazer um tratamento. Essa noite, enquanto você dormia, você ficou me xingando a noite inteira. Ele falou: que nada, quem falou que eu tava dormindo?
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1: 4:39.
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15: Eu estava numa balada aqui em Balneário Camboriú, cheguei numa garotona bonita, falei, daí, mina, tudo bem? Ela, eu tô bem, e você? Falei, nossa, que gata. Ela falou, obrigada. Falei, escuta, eu quero um filho seu. Ela falou, não tem problema não, tô com 4 lá em casa, vou te trazer um amanhã aí.

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2: Horário oficial de Brasília, aqui em Balneário Camboriú, são exatamente 7:01.
3: Bom dia, hoje é sexta-feira, sextou, galera, dia 22 de maio de 2026. Jornal da Camboriú FM, muito mais que notícia, já está no ar. Sentiu a animação, né?
2: É, o sextou aí do nosso operador de áudio aí, né? É, na apresentação.
3: É, Luiz Gustavo.
2: E Germano Arete, claro.
3: Então, muito bom dia para você, Luiz Gustavo, também para os nossos ouvintes que estão aí ligados na 90.1 FM com a rádio que a gente ama.
2: Muito bom dia, Giane, bom dia, Sérgio, bom dia a vocês, nossos ouvintes de Balneário Camboriú e também de toda a região do estado, do país e do mundo, né? Seja lá onde você estiver ouvindo a Rádio Camboriú FM. Seja muito bem-vindo, bem-vinda, nós vamos juntos até às 8 horas da manhã com muita informação para você.
3: Hoje, dia 22 de maio, é comemorado o dia do apicultor, olha só, um dia doce hoje, é o dia do mel. Dia Internacional também da Biodiversidade e dia do abraço.
2: Peraí, vamos abraçar então,
3: já,
2: né?
3: Já deu um abraço em alguém hoje, hein?
2: É,
3: então, se não deu, pode dar o seu abraço.
2: Vamos comer doce, né? Porque é dia do mel, né? Do apicultor, e vamos dar um abraço também, né?
3: Ai,
2: também. Participe então do Jornal da Camboriú com perguntas, sugestões, críticas e denúncias do seu bairro ou município.
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3: 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Por mensagens de texto, se preferir, pode mandar áudios, também fotos e vídeos.
2: O Jornal da Camboriú FM tem os trabalhos técnicos de Sérgio Rezende, a direção geral de Moisés Antônio e a direção comercial de Júlia Almeida. 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
3: Agora são 7:05.
2: 7:05.
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3: Manutenção do pavimento entre Curitiba, Fazenda Rio Grande e Mandirituba acontece na próxima semana.
2: Relator adia parecer sobre fim da escala 6x1 para a próxima semana.
3: Estado fiscaliza a segurança de barragens em diversas regiões de Santa Catarina em preparação para o El Niño.
2: Inflação tem alta para famílias de baixa renda no mês de abril.
3: Queda de aeronave mata piloto em cidade de Santa Catarina.
2: Caminhonete é interceptada e casal procurado pela justiça acaba preso.
3: Obra de macrodrenagem deixará trecho da Avenida Atlântica em meia pista aqui em BC.
2: Mercado de Santa Catarina vendia alimentos vencidos e impróprios para consumo.
3: Pagamento parcelado de impostos no cartão de crédito já está disponível em Itajaí.
2: Porto Belo lança a campanha Aqueça um Coração Portobelense 2026. Estas e outras informações, claro, você vai conferir a partir de agora, aqui no Jornal da Camboriú FM. Não perca a hora, hein? Aqui em Balneário Camboriú são exatamente 7 horas e 6 minutos.
3: 7 e 6.

0: E claro, a partir de agora vamos saber, então, conferir, né, todos os detalhes dessa sexta-feira com a Daniele Lima. Muito bom dia, Dani.
1: Bom dia. A sexta-feira será de tempo instável e chance de chuva em boa parte de Santa Catarina. Pela manhã, a instabilidade começa no extremo oeste, nas áreas próximas ao Paraná. Ao longo do dia, avança do Grande Oeste aos planaltos, principalmente no Planalto Norte, com condições para chuva e trovoadas. À noite, a chuva se concentra mais na faixa do litoral, sobretudo no litoral norte, Vale do Itajaí e Grande Florianópolis. As máximas hoje não passam dos 18 graus no litoral e variam de 10 a 16 nas demais regiões. No fim de semana, o tempo será bem variado, alterando períodos de sol e nebulosidade com chance de chuva de forma isolada. No litoral e áreas próximas, a circulação marítima deixa o tempo mais fechado e com chuva a qualquer hora, melhorando no domingo à tarde. No Grande Oeste e Planalto Sul, ocorrem maiores aberturas de sol no domingo. As temperaturas sobem no fim de semana. As mínimas no sábado ficam entre 5 e 14 graus, sendo no litoral abaixo de 18. No domingo, as máximas variam de 15 a 20 graus nos planaltos e litoral e de 20 a 24 no Grande Oeste. Tenha um ótimo fim de semana.
0: Muito obrigado aí a Daniele Lima, né, que trouxe as informações do tempo e da temperatura para hoje, sexta-feira, né, e também para o fim de semana, né, no sábado e no domingo, aqui pelo estado de Santa Catarina.
2: Hoje é sexta-feira, não dá para esquecer. Então, como é que vai ficar o tempo pro final de semana e para essa sexta-feira aqui em Balneário Camboriú?
0: Olha aí, que rufem os tambores, né? Será que vai dar para pegar praia, Giane?
2: Não, com esse friozinho, é só para comer, caminhar na praia aí sim, né,
0: entrar na água.
2: Entrar na água, então, menos ainda. Agora, pegar um solzinho, sentar lá, né? Com a sua cadeirinha lá, curtir a nossa maravilha, né? Nosso Atlântico, né? Nossas praias centrais de Balneário e as praias agrestes, é maravilhoso. Mas, assim, o tempo já falando aqui pra você, pros nossos ouvintes aqui, o imposto, não é o impostômetro, não, gente. Ei, eu já tô com o imposto na cabeça.
0: Sextou.
2: Não, estragou aí não.
0: Sextou.
2: Mas, enfim, o olhômetro, né? Está um dia bonito hoje, o sol já está aparecendo cedinho, olha só, céu azul, nuvens bem ralinhas no céu, né? Vai continuar assim, vai esquentar durante a tarde ou não?
0: Olha,
2: porque ontem esfriou a tarde.
0: Ontem esfriou, hoje também vai manter a mesma situação, tá? É claro que o pessoal fala, né, Giane, que tomar banho gelado de manhã faz bem pro corpo, né?
2: Tem que ter coragem
0: então,
2: também.
0: Tem que ter coragem, né? Mas é bom dar um mergulho na praia de manhã, quem sabe, né? Com esse friozinho, né?
2: Depois sai no ventinho, já
0: pensou? Meu Jesus. Né? Mas enfim, essa sexta-feira então vai ter sol sim, com muitas nuvens, né, durante todo o dia, e vai existir as possibilidades do céu nublado tanto pela manhã quanto pela tarde, né? Só que à noite o tempo já vira, olha, na noite vem chuva, né? Noite chuvosa de sexta-feira, né? Pode vir com raios, trovões, mas e pode vir também às vezes uma garoa, né? Mas a chuva vai acontecer. Então, você que vai voltar para casa à noite, trabalha, enfim, né? Leve o guarda-chuva, que segundo informações, à noite vem uma chuvinha aí, né? Rajadas de vento podem atingir 6 km por hora. A temperatura, como você disse, Giane, vai ficar amena, né? A mínima esteve em 11 graus agora pela manhã. Eu acho que ainda está, você vai falar daqui a pouco. Mas a máxima não vai passar dos 18, viu?
2: Vai ficar um dia agradável, né? Porque ontem o ventinho à tarde tava friozinho.
0: Tava
2: parece
0: friozinho.
2: Que esfriou mais à tarde do que de manhã, eu tava comentando aqui. Mas dá pra dar um spoiler como é que vai ser o final de semana? Tem aí informação já? Ou não?
0: Olha, a gente está aguardando, né, as informações do fim de semana, mas provavelmente as temperaturas máximas não vão passar aí dos 20 graus, tá? Tanto no sábado quanto domingo, né? Vai ficar aí entre 15 e 20, 21 graus de máxima, né? E a mínima vai estar aí próxima também dos 10 aos 13 graus. Essa é a projeção aí pro fim de semana, tá?
2: Mas você falou em chuva, chuvinha, garoa, vai ficar chovendo no final de semana também?
0: A princípio não. A princípio não tem chuva volumosa no fim de semana, né? Mas sim, claro, com essa loucura do frio, né? Da umidade aumentar, pode sim vir uma garoa aí no fim de semana, mas acho que não teremos chuva tão forte, tá?
2: Essas mudanças climáticas aí que nos deixam sempre preocupados, mas tem informação sobre o Ninho também, né? Que
0: tem
2: tá chegando.
0: Também. Agora nós vamos ouvir uma matéria da ACAET que vai falar que o estado aqui de Santa Catarina está fiscalizando segurança de barragens em diversas regiões aqui do estado, né? Isso é em preparação para o El Ninho que está chegando, né? Vamos conferir a matéria.
3: A Secretaria de Estado do Meio Ambiente e Economia Verde de Santa Catarina concluiu a elaboração do Relatório Estadual de Segurança de Barragens 2026. O documento reúne os dados sobre a situação de 32 estruturas de uso múltiplo distribuídas entre as regiões Oeste, Sul, Planalto Serrano e Vale do Itajaí. Todas as unidades foram vistoriadas pela Gerência de Outorga e Controle de Recursos Hídricos da pasta ao longo do ano passado, com avaliação de critérios como condições gerais, existência de riscos, operação e manutenção. O secretário de Estado do Meio Ambiente e Economia Verde, Guilherme Dalla Costa, detalha o trabalho realizado pela pasta, que exerce a função de órgão fiscalizador do setor.
4: A Lei da Política Nacional de Segurança de Barragens determina que o órgão gestor de recursos hídricos, ele tenha esse cuidado dentro da nossa competência. Nós analisamos determinadas barragens, se ela tem condições de segurança, se ela está adequada às normativas, se ela tem responsável técnico, se ela tem feito os cuidados necessários. Então, nós fazemos, por determinação da lei, a verificação in loco dessas barragens, consideradas as barragens mais críticas. Isso nós estamos falando de barragens particulares, de acumulação de água, seja desde um açude que tem um barramento, seja alguma questão para uso múltiplo.
3: Além da vistoria, a Secretaria de Estado do Meio Ambiente e Economia Verde emitiu notificações aos proprietários das barragens sobre a obrigação de realização de inspeções regulares nas estruturas. O tema ganha importância diante da previsão de elevação nos volumes de chuva em Santa Catarina ao longo dos próximos meses por influência do fenômeno El Niño, como ressalta o secretário Guilherme Dalla Costa.
4: Essa vistoria é importante justamente para alertar o proprietário desse barramento dos cuidados que ele tem que ter e da obrigação e responsabilidade técnica da manutenção dessas barragens. Principalmente agora que nós estamos já com alerta de El Niño, onde os volumes de chuva são muito expressivos, causam muita preocupação. O governo está alerta. Nós, inclusive, agora estamos oficiando novamente todos esses proprietários sobre a questão do El Niño. Então a gente quer prevenir isso, quer alertar esse proprietário sobre a responsabilidade técnica que ele tem e a responsabilidade de ter a manutenção desse barramento, né? Com todos os cuidados que as normas da ABNT, normas de engenharia já recomendam.
3: A fiscalização das estruturas é realizada anualmente. O documento completo com o Relatório Estadual de Segurança de Barragens 2026 está disponível no site do Sistema de Informações de Recursos Hídricos de Santa Catarina. O endereço da página é águas.sc.gov.br. De Florianópolis, da Rede de Notícias Acaerte, Cadu Reis.
0: Muito obrigado aí, então, o repórter Cadu Reis, que trouxe informações aí sobre a questão das barragens, né, aqui na região de Santa Catarina, essa preparação aí em relação à questão do El Niño, que deve estar chegando agora para o mês de junho. Agora são 7:14.
2: 7:14.
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2: E um helicóptero caiu na manhã de ontem em Pomerode, no Vale do Itajaí, mobilizando equipes de emergência e forças de segurança da região. As primeiras informações divulgadas pelo Corpo de Bombeiros apontam que um piloto da aeronave morreu carbonizado no acidente.
0: A ocorrência foi registrada por volta das 8:30 da manhã na Rua dos Atiradores, no bairro Texto Central, área residencial do município. Equipes do Corpo de Bombeiros, SAMU, Helicóptero Arcanjo e Polícia Militar foram mobilizados para o atendimento da ocorrência.
2: As causas do acidente ainda serão investigadas pelos órgãos responsáveis pela aviação e segurança pública.
0: E polícias militares do 31º Batalhão, né, cumpriram mandados de prisão ontem no bairro Perequê, aqui em Porto Belo, no litoral norte de Santa Catarina.
2: Segundo a Polícia Militar, a ação ocorreu após informações repassadas pela central de emergência e pela agência de inteligência do batalhão sobre um veículo suspeito que circulava pela região.
0: Durante a abordagem, os ocupantes do veículo foram identificados com mandados de prisão ativos expedidos pelo estado do Amazonas. Conforme a PM, os dois detidos são um casal de policiais militares.
2: Olha, no interior da caminhonete, os policiais localizaram aparelhos eletrônicos e dinheiro em espécie. Os materiais ficaram sob responsabilidade da Polícia Civil, que dará sequência às investigações.
0: Meu Deus, né? Até policial militar envolvido nessas situações e lá do estado do Amazonas com mandado de prisão aí expedido, né, Giane? Então, exatamente, a gente encontra qualquer, né? Cada loucura que a gente encontra, né?
2: Meu Deus. O importante é que já foram localizados, já foram abordados, enfim, já encaminhados para a justiça, né? Porque suspeito, né? Um veículo suspeito. Então, é sempre bom, né? Avisar sempre a polícia. Se você vê alguém suspeito ali rondando a sua casa, rondando o quarteirão, né? É bom avisar a polícia, porque olha, o que foi encontrado aí, né? Pessoas com um mandado de prisão ativo.
0: Lá então, do assim, Amazonas, né?
2: Aí, do lado do Amazonas. Vem aqui achando que, né?
0: Aqui não, né?
2: Santa Catarina, Balneário Camboriú, aqui pode, chega que não tem.
0: Não tem vez.
2: Não tem. Chegou, vai pagar os seus podres.
0: É isso aí. E olha só, uma fiscalização realizada pelo Procon em Chapecó, no oeste de Santa Catarina, resultou no recolhimento de diversos produtos vencidos e sem identificação adequada de validade que estavam expostos para a venda em um estabelecimento comercial da cidade.
2: Olha, a ação ocorreu essa semana após denúncia apresentada por um consumidor ao órgão de defesa do consumidor. Durante a vistoria, os fiscais localizaram cerca de 50 pacotes de produtos em situação irregular, principalmente no setor de panificação.
0: A equipe também identificou produtos de proteína animal. Conforme o órgão, todos os itens considerados impróprios para o consumo foram recolhidos imediatamente e retirados de circulação.
2: O estabelecimento recebeu notificação administrativa e poderá responder conforme prevê a legislação consumerista.
0: Olha só, e continuando ainda na segurança pública, só uma informação que chegou aqui na redação agora pela manhã, né? Dizendo aqui que o vice-prefeito de Lages, Jair Júnior, se envolveu em um grave acidente na noite desta quinta-feira, né? Após uma perseguição policial que terminou em colisão frontal na BR-116 em um dos trevos de acesso ao município, né? Segundo informações extraoficiais, né? O vice-prefeito conduzia aí uma BMW quando bateu de frente contra um caminhão. O acidente mobilizou equipes da Polícia Rodoviária Federal, Corpo de Bombeiros, SAMU, da concessionária, responsável pela rodovia até o momento. Segundo informações ainda das forças de segurança que atenderam a ocorrência, as suspeitas eram de que Jair Júnior teria quebrado as pernas com a colisão. Ele foi levado para o hospital Nossa Senhora dos Prazeres e seu estado aí é estável. Informações extrajudiciais ainda, né? Segundo a gente pode informar vocês, ouvintes aqui do jornal, apontam que agentes do GAECO estariam tentando cumprir um mandado de prisão preventiva relacionado ao processo em que o vice-prefeito responde por violência doméstica. Olha só, né?
2: Que loucura, gente.
0: Fugindo da polícia, né?
2: Da polícia, acidente grave aí. Realmente nos pegou de surpresa essa notícia aí.
0: Viu? Acabou de chegar agora pela manhã, né? Vice-prefeito aí da cidade de Lages, né? Enfim, violência doméstica, né? Giane e ouvintes, né? Não cabe recurso, né? Uhum. Se for aí, né? A pessoa não tem como pagar, vai preso mesmo. Ali, às vezes é violência doméstica, às vezes é pensão alimentícia, né?
2: Exatamente,
0: são coisas que não tem como pagar e sair da cadeia, obviamente,
2: exatamente,
0: né?
2: Exatamente. Agora são 7:19.
0: 7:19.
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2: Artérias Planalto Sul informa que realizará serviços de manutenção do pavimento na BR-116 no Paraná. Isso entre os municípios de Curitiba, Fazenda Rio Grande e Mandirituba, entre os dias 27 e 30 de maio, sempre no período noturno entre as 20:30 às 6 da manhã.
0: Durante a execução das obras, o tráfego seguirá em restrições parciais, sempre com uma faixa liberada ao fluxo, podendo aí haver redução de velocidade e também formação de filas nos trechos

0: Continuando ainda no trânsito, uma mulher de 55 anos ficou ferida após uma colisão entre duas motonetas Honda Bis, né? Aqui em Balneário Camboriú. O acidente aconteceu no cruzamento da rua São Paulo com a rua Acre, no bairro dos Estados.
1: O homem de 40 anos que conduzia uma das motonetas não sofreu ferimentos e dispensou atendimento médico. Já a mulher de 55 anos sofreu ferimentos leves. A vítima foi liberada sem necessidade de encaminhamento para a unidade de saúde.
0: Ainda no trânsito, vou passar para vocês, motoristas que estão passando pelo perímetro urbano aqui de Balneário Camboriú, e está indo sentido norte, né? Você que está indo a sentido Curitiba, né? Você vai ter aí um tempo de duração de 2 horas e 50 minutos. Trânsito tranquilo, normal, sem lentidão, né? Nenhum acidente nesse momento na BR-101 sentido Curitiba, né? Só vai pegar um trânsito um pouquinho mais pesado, chegando próximo, né? Da cidade de Curitiba, né? Praticamente ali 15, 20 minutos de lentidão até a entrada em Curitiba. Portanto, 2 horas e 50 minutos de Balneário Camboriú até Curitiba. Se você está indo a Blumenau e vai pegar a BR-470, também bem tranquilo, 56 minutos de Balneário Camboriú até Blumenau, né? Um pouco de névoa ali no entroncamento do acesso, né, a ponte 470 ali para você entrar na rodovia, mas tudo tranquilo, sem acidente, sem maiores lentidões. Se você está vindo à capital catarinense, né, está vindo da região norte para a região sul e passando por Balneário Camboriú, 1 hora e 21 minutos de BC a Floripa, né? Trânsito mais pesado um pouco próximo a Florianópolis, né? Nesse horário de pico, né? Ali em São José, Palhoça, Biguaçu, né? Na entrada de Florianópolis, você vai ter ali um movimento mais acentuado e uma demora um pouquinho maior na entrada do continente ali, né? Para pegar a ponte, né? Que passa ali em frente a Ercílio Luz. Então, fique atento, né? Final de semana chegando, né? Giane e ouvintes, tempo por enquanto aberto, né? Sem chuva, mas todo cuidado é pouco, né, Giane?
1: Exatamente. Rodovias, como a gente sempre fala, todo cuidado é sempre pouco, inclusive no ar também, né? Também no ar sempre. Quem tá sobrevoando aí também, porque a gente vê que existem até acidentes aéreos, né? No caso ali do acidente, até a gente vai comentar um pouquinho aqui, esse acidente desse helicóptero que caiu ontem, né? E na região, por volta das 8h40 da manhã, parece que, segundo informações que se tem, que ele tinha muita nebulosidade, que a gente até comentou aqui, né? Que tinha uma acerração baixa, né? E naquela região também tinha, e ele pode ter batido contra os fios de energia elétrica ali, porque foi encontrado uma estação ali de energia ali com danificada, né? Que pode ter sido esse acidente ter sido envolvido com esses fios de energia elétrica ali na região, né? Então, todo cuidado sempre é pouco, principalmente quando a gente está falando aí, quando tem essa névoa na estrada, né?
0: É verdade, né? E é parecido com o acidente aí da Marília Mendonça, né? Lembra do acidente?
1: Exatamente.
0: Do avião? Bateu na fiação, né? E acabou caindo ali nas pedras, né? E acabou, não foi um acidente muito, a gente não vê o avião explodir, não vê, né? Nada.
1: Não foi como
0: diferente
1: nesse caso que pegou fogo,
0: exatamente. Que pegou fogo e morreu até carbonizado, né? Segundo informações, mas todo o impacto, né? Acaba mexendo com o nosso corpo, né? Com o nosso organismo, com o cérebro, pulmão, enfim, e às vezes a questão interna também faz com que a gente venha a óbito. Foi o caso aí da Marília Mendonça, né?
1: Sim. E toda a equipe que estava no avião no momento, que foi também esse choque aí com
0: muito baixo,
1: com
0: né?
1: Fios da energia
0: exatamente. Tome cuidado, então, você motorista
1: também
0: e você
1: no
0: piloto. Também no ar, é verdade.
1: 7h25.
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1: E a inflação aumentou no último mês para as famílias com renda de até R$ 2.299, ou seja, R$ 2.299,82, considerado então a faixa mais baixa de renda. De acordo com o Instituto de Pesquisa Econômica Aplicada, o IPEA, nessa faixa de renda, a inflação avançou de 0,85% em março para 0,92% em abril.
0: A variação geral de preços, segundo o extrato econômico, foi medida pelo indicador de inflação por faixa de renda calculado pelo IPEA. Nota do Instituto afirma que os reajustes mais fortes dos preços da energia elétrica, né, de 0,72%

0: dos produtos farmacêuticos. 1,8% em abril foram as maiores responsáveis pela aceleração inflacionária que repercutiu aí nas famílias de renda muito baixa.
1: E os participantes do mercado de petróleo estão cada vez mais prevendo que o preço do petróleo bruto ficará próximo a $100 por barril no próximo ano, já que a demanda é forçada a diminuir para compensar as perdas de milhões de barris na oferta causada pela guerra entre Estados Unidos e o Irã.
0: A maioria dos participantes do mercado espera que o Brent, né, fique aí em média de $81 a $100 por barril nos próximos 12 meses, né? Em sua 12ª semana, a guerra no Irã restringiu aí severamente o tráfego pelo Estreito de Hormuz ali, elevando os preços globais da energia e também da inflação.
1: A expectativa é de que o fluxo pelo Estreito permaneça restrito, embora não a ponto de entrar em colapso, segundo pesquisa da Business Insider.
0: Falando então do petróleo, né, e também da questão do Brent, né, e das famílias de baixa renda em relação ao aumento da energia elétrica e também dos produtos farmacêuticos, e tem tudo a ver uma coisa com a outra, vamos saber agora como é que ficou a cotação do dólar e do euro no pregão de ontem, quinta-feira.
1: O dólar comercial apresentou uma pequena queda de 0,06%, fechou em R$ 5.
0: O dólar turismo teve alta de 0,03%, né? Indo contra a maré aí, e cotou em R$ 5,20.
1: E o euro também teve uma pequena queda de 0,1%, ficou cotado em R$ 5,81.
0: Essas foram as informações então do mercado financeiro, né? Agora são 7h28. Lembrando a você que o Jornal da Camboriú vai para um rápido intervalo e voltamos daqui a pouco. 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

7:31. 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

0: município de Itajaí já disponibiliza uma nova opção para o pagamento de taxas e impostos municipais. Os contribuintes podem quitar débitos utilizando o cartão de crédito, com possibilidade aí de parcelamento em até 12 vezes, conforme condições e juros aplicados pela operadora do cartão. A medida amplia as formas de pagamento e oferece também mais flexibilidade para quem precisa regularizar pendências tributárias, né? O atendimento está sendo realizado na Praça do Cidadão, na sede da prefeitura, onde foram instalados aí equipamentos específicos para a operação desse novo sistema, né? A iniciativa é um resultado de uma parceria entre o Banco do Brasil, responsável pela disponibilização das máquinas, e também pela operação financeira das transações sem custos aí para o município lá em Itajaí.
1: Olha só, Dindim voltando. Olha, o maior lote de restituição da história do imposto de renda física vai pagar 710 milhões de reais a 469 mil e 13 contribuintes aqui de Santa Catarina, agora no dia 29 de maio. A consulta aos valores pode ser feita de forma antecipada a partir das 10 horas de hoje. Isso aí, olha, assim que a consulta estiver disponível, o contribuinte deve acessar então a página da Receita na internet e clicar na opção Meu Imposto de Renda. Em seguida, basta clicar em Consultar a Restituição. Primeiro lote dos quatro lotes deste ano, de 2026, será o maior da história em valor de restituído e contribuintes contemplados. Os valores serão depositados automaticamente nas contas indicadas na declaração. Os pagamentos das restituições do Imposto de Renda Federal 2026 serão feitos em quatro lotes, então, como falamos, segundo informações aí da Receita Federal. O prazo para entrega das declarações, lembrando, começou em 23 de março e encerra também no dia 29 de maio. Olha só os pagamentos, como é que vai ser os quatro lotes. O primeiro lote vai ser agora dia 29 de maio, o segundo lote vai sair dia 30 de junho, o terceiro lote dia 31 de julho e o quarto lote dia 28 de agosto.
0: E olha só, com as proximidades das temperaturas mais frias do ano, a Prefeitura de Porto Belo, em uma ação conjunta com a Câmara Municipal de Vereadores, lançou oficialmente a edição 2026 da campanha do agasalho Aqueça um Coração Portobelense. A iniciativa convida a comunidade, empresários e entidades locais para exercer a solidariedade por meio da doação de itens do inverno, né? Para facilitar a entrega e descentralizar a arrecadação, foram estabelecidos então três pontos de coletas oficiais na cidade, divididos aí em estruturas estratégicas de atendimento social, né? Então, para você entregar, né, ou doar ali o seu agasalho, você pode ir até o CREAS, que está localizado na rua Mário Padilha, número 55, no bairro Jardim Dourado. Também você pode ir até o CRAS, que está localizado na rua Iara de Araújo Miranda, número 137, no bairro Balneário Perequê. E por último, você pode ir até a Secretaria de Assistência Social lá de Porto Belo, que está localizada na rua João Vendelino Guerreiro, número 590, no bairro Balneário Perequê também. Todo o material arrecadado ao longo da campanha passará aí por uma triagem e será destinado diretamente às famílias cadastradas nos programas sociais do município.
1: E essa é para você que não teve a oportunidade de estudar. Olha, o Centro Educacional de Jovens e Adultos do Seja, deputado Doutel de Andrade, aqui em Balneário Camboriú, vai oferecer oportunidades para quem deseja retomar os estudos. Com matrículas abertas durante todo o ano, a unidade atende jovens e adultos a partir de 15 anos que não concluíram aí um ensino fundamental por algum motivo, enfim, e buscam essas novas oportunidades pessoais e profissionais por meio da educação. A unidade conta com turmas do primeiro ao nono ano do ensino fundamental, com aulas realizadas de segunda a sexta-feira nos períodos matutino, vespertino e noturno. Além do espaço de aprendizagem, ou seja, também atua no acolhimento e no desenvolvimento social dos estudantes. Olha só, ou seja, ele também conta aí mais com atendimento educacional especializado para estudantes com deficiência, transtornos e síndromes. O atendimento é individualizado e busca desenvolver aprendizagem por meio de atividades concretas, jogos e acompanhamento especializado. Os interessados, então, em estudar no SEJA, aqui de BC, podem realizar a matrícula durante todo o ano letivo, desde que estejam fora da escola regular. Caso o aluno possua histórico escolar, então aí, olha, será encaminhado para a etapa correspondente. Enfim, vai ser verificado complicado aí em que situação a pessoa, qual a situação de conhecimento de cada pessoa para aí definir qual a turma que vai, entendeu? Então, se você já fez aí até o quinto ano, você já vai partir pro quinto ano ali, pra turma do quinto ano, não vai começar desde o comecinho, né? E para quem nunca estudou, não teve oportunidade, já começa do começo e já tem essa oportunidade. Além de serem maiores de 15 anos, logicamente não pode ser menor de 15, os estudantes devem residir no município e entregar a documentação necessária na rua 3020, no número 160, no centro aqui de BC.
0: Olha só, a informação agora, a notícia é para nós aqui da equipe, né, do Jornal da Camboriú FM e também para os jovens, né, que completam 18 anos. Olha, a notícia é lá de tanto eu, Jean.
1: A gente tem um pouquinho mais de 15.
0: Pouquinho mais, não temos 18 ainda, né? Mas a junta do serviço militar lá de Itapema reforça então que o prazo para o alistamento militar obrigatório segue aberto até o dia 30 de junho, né? Devem realizar o procedimento, então vocês jovens aí de Itapema que completam 18 anos agora em 2026. O alistamento é feito exclusivamente pela internet no site alistamento.eb.mil.br. Vou repetir: alistamento.eb, né? Escola B de bola, ponto mil, né? MIL.br. Após concluir o cadastro, o jovem aí pode emitir o certificado de alistamento militar, né? A junta funciona, a localidade da junta, né? Militar, está na Casa da Cidadania, na rua 216, número 155, na Meia Praia, em Itapema. E o horário lá é de segunda a quinta-feira, das 8 horas da manhã até a 1 hora da tarde. Mais informações também pode ocorrer pelo telefone 47-3267-1492. Vou repetir então o telefone da Junta Militar lá de Itapema para você, jovem, que completa 18 anos agora em 2026. 47-3267-1492.
1: Sabe que tem muitos jovens que sonham, né, em entrar para o serviço militar, até para depois da sequência, né? Uma carreira.
0: Tanto militar, exatamente, como aeronáutica e como a marinha, né?
1: Porque são todos militares, né? Na verdade.
0: É verdade.
1: Então vão servir o Brasil. Mas também tem aqueles jovens que querem, né, fugir disso,
0: é,
1: né?
0: É verdade, tem
1: então
0: razão.
1: Aí tem a oportunidade de estar voltando ao estudo, porque quando está estudando, né, comprovado o estudo, você pode até, de repente, ficar fora dessa listagem, né?
0: Então vamos nos alistar.
1: Tem opção para estudar. Ou vai estudar ou vai seguir a carreira militar, o que é muito bom, as duas coisas.
0: Então,
1: né?
0: Até dia 30 de junho, o Sérgio pode se alistar, você, Giane, e eu também.
1: E a mulher, né, pode também?
0: Pode, claro, tem muita mulher na parte militar, na aeronáutica,
1: mas
0: marinha.
1: Mas não é obrigatório para mulher, não, né? O alistamento militar.
0: Geralmente é para homem, né?
1: Eu acredito que ainda não tem, mas parece que se estuda já a possibilidade das mulheres também defenderem o Brasil aí, né? Nessa questão. Olha, a prefeitura aqui de Balneário Camboriú, Luiz Gustavo, e ouvintes do Jornal da Camboriú, por meio da Secretaria de Segurança e Ordem Pública via Guarda Municipal, realizou nessa semana a instrução de atendimento pré-hospitalar tático. Olha só, a gente está falando aí, né, em serviços de segurança, enfim, serviço militar, enfim, a gente está falando na questão da segurança. A capacitação que aconteceu na segunda-feira reforçou a capacidade de resposta rápida dos agentes em ocorrências de alto risco aqui no município, além do contínuo aprimoramento técnico e operacional da corporação. O treinamento abordou técnicas de primeiros socorros aplicadas em situações de confronto em ambientes hostis, com foco em atendimentos emergenciais em casos de traumas graves, como ferimentos por arma de fogo e também explosões. Olha só, foi promovido pelo Centro de Formação e Aperfeiçoamento de Guardas. O treinamento foi baseado no protocolo internacional da Tactical Combat Casualty Care. É esse assim que fala, né? Desenvolvido a partir das lições aprendidas das Forças Armadas em conflitos como a Guerra do Golfo e a Guerra do Afeganistão.
0: Olha, continuando ainda na utilidade pública, agora a gente vai a uma matéria que vai falar, né, para você que está nos acompanhando aqui no Jornal da Câmara do FM, não perca a hora, são 7h41. A matéria vai dizer que relator adiou o parecer sobre o fim da escala 6x1 para a próxima semana. Vamos conferir a matéria.
2: O relatório da comissão especial que analisa o fim da escala 6x1 foi adiado para a próxima segunda-feira devido à falta de consenso sobre a regra de transição para a nova jornada. O texto do relator, deputado Léo Prates, estava previsto para ser divulgado nesta quarta-feira, mas foi postergado após intensa pressão de setores empresariais, partidos de oposição e do Centrão. Setores ligados ao governo defendem a mudança imediata para a jornada de 40 horas semanais sem corte salarial. Parlamentares da oposição e entidades produtivas exigem uma transição gradual. A deputada catarinense Daniela Rainer, do PL, que é membro da comissão especial, defende mais debate para entender o impacto econômico que o novo modelo pode causar no setor produtivo.
3: O relator pediu um prazo maior para considerar algumas situações e a gente espera que ele realmente considere, porque nós fizemos muitos requerimentos, nós fizemos muitos questionamentos que aparentemente não foram contemplados e que infelizmente esse processo todo não está tendo o debate necessário, o aprofundamento necessário, não está considerando o impacto econômico que isso vai causar, não está considerando quem vai pagar essa conta, porque a princípio parece que vai haver uma diminuição de 10% nas horas trabalhadas e quem é que vai pagar essa conta, onde é que o setor produtivo vai encontrar esse funcionário que a mão de obra já está extremamente escassa em todos os segmentos produtivos.
2: A pressão para incluir emendas que mantenham a jornada atual de 44 horas para categorias consideradas essenciais, como a saúde, por exemplo. Setores empresariais também articulam medidas compensatórias, incluindo propostas de flexibilização de impostos ou redução temporária do FGTS para novos contratos. Daniela Rainer explica o que deseja ver incluído no texto a ser apresentado.
3: O que a gente defende é que tenha uma jornada flexível, de acordo com a atividade, de acordo com as regiões, que seja valorizada a hora efetivamente trabalhada. Produtividade precisa entrar em pauta urgentemente no Brasil, é uma coisa que ninguém debate. E a livre negociação entre a patrão e empregado precisa voltar a valer. E nós esperamos que o texto entregue na próxima, que deve ser entregue na próxima semana, né? Considere tudo isso.
2: Apesar do atraso na leitura do parecer, as lideranças da Câmara decidiram manter o cronograma de votação, na terça na comissão especial e na quarta-feira no plenário da casa. De Brasília, da Rede de Notícias Acaerte, repórter Rita Sardi.
0: Muito obrigado então a repórter Rita Sardi pelas informações.
1: Olha, só seguindo o comentário que a gente comentou antes ali a respeito do alistamento dos jovens, enfim, né? Até o Sérgio Rezende também nos trouxe essa informação agora, que as mulheres podem sim, não é obrigatório o alistamento militar para as mulheres, mas esse ano começa então, né, Sérgio Rezende? Começa aí o alistamento voluntário das mulheres que querem seguir a carreira militar.
4: Isso. Começou agora em março o alistamento voluntário para as mulheres no Brasil.
0: Olha aí, no Brasil, né? Olha que informação relevante, importante para quem deseja, né?
1: Eu já estava na dúvida. Eu sabia que tinha um processo aí, mas nós não sabia que era esse ano que ia começar. O Sérgio nos passou essa informação agora. Deixa eu passar para os nossos ouvintes. Você é mulher aí que vai completar 18 anos. Pode voluntariamente se alistar, então.
0: Pode ir lá, Giane, então, né?
1: Pois é, já posso pensar, né?
0: Já pode pensar, é verdade. 7:45, Camboriú 90.1 FM, a rádio que a gente ama.
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0: Deixa eu passar para vocês, ouvintes que gostam de futebol, a quinta rodada da Libertadores, que já encerrou essa semana, né? E na próxima semana a gente vai ter a sexta rodada. Eu vou passar a quinta rodada completa para vocês. Olha, o Flamengo ganhou do Estudiantes 1-0. O Cusco perdeu aí pro Independente por 3-2. O Coquimbo da União 3-0 sobre o Tolima. O Nacional empatou com o Universitário 0-0. O Fluminense ganhou por 2-1 do Bolívar. O La Guaira perdeu do Independiente por 4-2. O Boca Juniors empatou com o Cruzeiro 1-1. O Universidade Católica ganhou de 2-0 do Barcelona de Guayaquil. O Santa Fé ganhou aí do Platense por 2-1. Em jogo ontem, dia 21, o Corinthians empatou com o Peñarol. O Palmeiras, que jogou na quarta-feira, perdeu para o Cerro Porteño, né? Que jogou dia 20 aí por 1-0. O Júnior Barranquilla ganhou de 3-2 do Sporting Cristal. O Always Read perdeu aí pro Mirassol. Mirassol fazendo uma campanha bacana na Libertadores pela primeira vez, ganhou de 2-1. O LDU ganhou de 2-0 do Lanús. E fechando a quinta rodada, o Rosário Central ganhou do Universidade Católica por 4-0 e o Independente ganhou por 4-1 do Libertad. Essa é a quinta rodada, né? Foi a quinta rodada da Libertadores e na próxima semana nós teremos aí a sexta rodada da Taça Conmebol, Jane.
1: Olha, encerrou na manhã desta quinta-feira, portanto ontem, dia 21, a fase municipal dos Jogos Escolares de Santa Catarina, o JESC, aqui de Balneário Camboriú. Os jogos foram promovidos por meio da Fundação Municipal de Esportes, reuniu 5 equipes escolares da cidade. Foram 2 dias de jogos no Campo das Nações, com apenas uma equipe classificada para representar a cidade no micro-regional. Com o maior saldo de pontos, o Colégio Margiros encerrou a competição em primeiro lugar, garantindo a vaga para a próxima fase. Em segundo e terceiro lugares, respectivamente, ficaram o Colégio Anglo e a Escola Estadual Básica João Goulart. Olha só, também participaram da fase municipal equipes dos colégios COC e Centro Educacional Municipal Professor Antônio Lúcio. Olha só, nas próximas semanas também serão realizados os jogos da fase municipal do JESC, da categoria 15 a 17 anos, em data e local ainda a serem definidas.
0: Olha, para quem gosta de velocidade, vamos mudar um pouco de assunto. Daqui a pouco eu vou passar para vocês a tabela completa do Brasileirão da rodada desse fim de semana. Mas antes disso, tem velocidade aqui no Jornal da Câmara FM. O Grande Prêmio do Canadá de Fórmula 1, quinta etapa da temporada, acontece neste fim de semana, né? Entre os dias 22, entre hoje e o próximo dia 24, que é domingo, né? Que acontece a corrida oficial lá em Montreal. Então, o GP do Canadá começa hoje, então, em treino livre, né? À 1:30 da tarde. Já às 5:30 hoje também tem classificação no sprint, né? Para você que acompanha, que é assíduo da Fórmula 1. Já no sábado, à 1:00 da tarde, vem com sprint logo de início, né? Que é aquela corrida curta, né? Para que possa decidir ali o pole position, né? E às 17 horas, perdão, vem a classificação em tempo real. E já no domingo, dia 24, né? A partir das 2:00 da tarde, aí sim, né? Grande Prêmio do Canadá de Fórmula 1. São 70 voltas, uma base aí de 120 minutos, portanto, 2 horas de Grande Prêmio aí das 2 às 4 horas da tarde. Então você pode acompanhar ao vivo, né, pela rede aberta a Fórmula 1. 5 primeiros colocados da Fórmula 1 no Mundial de Pilotos: Kimi Antonelli com 100 pontos. Em segundo lugar, George Russell com 80. Terceiro colocado, Charles Leclerc com 59. O Hamilton está em quarto com 51. E o Lando Norris em quinto colocado com 51 pontos. Esses são os 5 primeiros pilotos classificados, né, da Fórmula 1.
1: Fórmula 1, adorava assistir a Fórmula 1 quando eu era adolescente. Assistia o Ayrton Senna, vocês, né, o Piquet e outros aí. Eu era criancinha e adorava assistir a Fórmula 1. No domingo era assim, né? Sentia aquele friozinho no estômago ali, aquele do carro ali. Senna, meu pai assistindo, sentava lá, que saudade.
0: Oi? Faz o barulho de novo aí, Jé. Boa,
1: do motor ali, dá um friozinho na barriga, porque a gente relembra os velhos tempos, assim, junto com a família, né? Domingo era dia de assistir Fórmula 1. Depois se perdeu um pouco com a morte do Ayrton Senna, se perdeu um pouquinho, né? Essa questão das famílias assistirem a Fórmula 1, mas tá aí, ó, pra quem gosta, né? Mas só pra encerrar aqui o esporte, ó, rapidão aí, falando sobre o Fernando Diniz, né? O técnico do Corinthians hoje, que ele é o dono da maior invencibilidade entre os técnicos de toda a história da Conmebol Libertadores. Pois é, olha só, na noite dessa quinta-feira o Corinthians então ficou no empate de 1-1 com o Peñarol, no Uruguai, mas garantiu a primeira colocação no grupo E com uma rodada de antecedência e de quebra viu seu treinador atingir então essa marca histórica de 19 jogos sem ser derrotado na competição.
0: Olha, 17ª rodada do Brasileirão nesse fim de semana é a seguinte, anote aí: São Paulo joga contra o Botafogo amanhã às 5:00 da tarde, o Vitória recebe o Inter Internacional amanhã também 5 horas. Já amanhã sábado às 7 horas da noite o Mirassol enfrenta o Fluminense. O Grêmio amanhã 7 horas lá na Arena do Grêmio recebe o Santos, né? Jogão aí, Grêmio e Santos. Amanhã também às 9 horas da noite tem clássico também, ó, Flamengo e Palmeiras, sábado 9 horas da noite. O Cruzeiro já no domingo, né? Passando pro domingo às 4 horas da tarde, Cruzeiro e Chapecoense. 4 horas da tarde também domingo tem Remo e Atlético Paranaense. O Corinthians já no domingo 6:30 da tarde enfrenta o Atlético Mineiro. O Vasco no domingo, só que às 8:30 da noite recebe aí o Bragantino em São Januário. E para encerrar a 17ª rodada do Brasileirão, o Coritiba recebe o Bahia só na segunda-feira, então, né? Às 8 horas da noite, dia 25, né? Lá no Couto Pereira, essa 17ª rodada do Brasileirão. Então fique atento aí ao esporte nesse fim de semana, que vai ter muita coisa aí pra você conferir.
1: É, né? Friozinho, aquela pipoquinha assistindo o jogo.
0: É isso aí,
1: maravilha.
0: Fórmula 1, jogo, enfim, Fórmula tem 1, muita coisa pra você esporte. Conferir, né? 7:52, essas foram as informações aí do esporte. E depois disso, o Jornal da Camboriú FM vai para um rápido intervalo e voltamos já. 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
6: 7:55, o Jornal da Camboriú FM está de volta, obrigado pelo carinho e pela sua audiência. 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
7: E é claro que nós vamos falar do frio. Pois é, olha, Santa Catarina registrou geada e um novo recorde, inclusive, de temperatura negativa nesta quinta-feira. Ontem, segundo a IPAGRE-SIRAM, órgão que monitora as condições de tempo nas cidades catarinenses. Bom Jardim da Serra marcou menos 5,6 graus Celsius às 3h, menos 5, gente, tem noção? Aqui, se Balneário Camboriú dá 5, a gente já tá tremendo
6: meu
7: até
6: Deus
7: a alma, né? Menos 5. Olha, as imagens feitas aí na cidade mostraram que um tapete de gelo se formou sobre a vegetação. Até então, a menor temperatura do ano no estado havia sido registrada na última semana, quando os termômetros marcaram menos 5,15 em Urupema, reconhecida por lei aí como a capital nacional do frio. As temperaturas baixas eram previstas pela Defesa Civil no estado, que publicou uma nota, inclusive na quarta-feira, principalmente nas regiões do Planalto Sul, Meio Oeste e Planalto Norte. Olha só as temperaturas, como é que ficaram ontem. Bom Jardim da Serra, então, ficou menos 5,6. 6. Urupema ficou menos 5,15. Urubici, menos 4,14. Caçador também é frio, em menos 2,77 graus, enfim, quase menos 3. Ponte Alta do Norte, menos 2. Lebon Regis, menos 2 graus Celsius. E São Joaquim, menos 1,8. Quase menos 2 também em São Joaquim, às 7 da manhã. Muito frio.
6: Isso é porque nós estamos no outono. Imagine a hora que nós chegarmos no inverno, né? Que vem agora em junho, né? Imagine o tal do El Niño também, né?
7: É que o El Niño vai amenizar, porque as chuvas amenizam um pouco o frio.
6: Verdade.
7: Né? O frio, pelo menos aquele gelado de geada, né?
6: Sim.
7: Foge um pouco a linha do El Niño, mas o frio úmido, a umidade junto com o frio.
6: Vai vir brabo aí também, né? Enfim, uma última informação aqui para nós encerrarmos o Jornal da Camboriú FM desta sexta-feira. Uma informação nacional e da política. Olha só, aliados de Flávio Bolsonaro relatam nos bastidores um diagnóstico cada vez mais recorrente no entorno da direita. O senador virou um personagem contaminado, entre aspas, né? Politicamente, até para setores da própria base bolsonarista. O temor desse grupo político, segundo relatos, é de que a associação entre Flávio Bolsonaro e o banqueiro Daniel Vorcaro acabe irradiando um desgaste para as campanhas locais e dificulte aí alianças para 2026. O desafio de Flávio sempre foi ampliar o alcance político para além do núcleo duro do bolsonarismo, né? Mas interlocutores do campo conservador afirmam que a crise atingiu justamente os pilares que sustentam esse grupo político, né? Que é o mercado financeiro, o agronegócio, evangélicos e também a classe política.
7: Exatamente, ano eleitoral, Luiz Gustavo, vai surgir muita coisa ainda no decorrer do ano até as eleições, né? Muita coisa podre ainda, tanto de um lado como de outro, né? E o quê? O eleitor é que fica no meio de tudo isso, sem saber o que fazer, para onde ir, para onde correr, e quem escolher o melhor presidente da República, os melhores governadores, senadores, deputados federais, fica difícil, mas a gente tem que analisar cada um antes do voto, né? Nada de pensar em receber cesta básica ou coisa ali, porque tem gente que vai nessa, né? E aí, porque depois você vai ficar 4 anos ali sofrendo, se for um mau político corrupto, né? Desviando, desvios aí da saúde, da educação, enfim, né? Então, temos que tomar todo cuidado esse ano eleitoral, precisamos prestar muita atenção em quem a gente vai votar, né? Porque muita coisa ainda vai rolar, tanto de um lado como do outro, até as eleições.
6: É verdade.
7: E o eleitor fica perdido.
6: É verdade. Inclusive, você comentou, né, sobre a questão dos podres, né? Só pra gente finalizar o jornal, 8 horas em ponto agora. A questão dos podres, infelizmente, né, Giane e ouvintes, eles vêm não só durante toda a campanha, mas na hora dos debates também. O que a gente mais vê não é uma proposta de governo, né?
7: Exatamente.
6: E sim o podre que o pessoal joga do passado no candidato. Então ficam brigando, né? Jogando esses podres ao invés de colocar as propostas reais,
7: exatamente,
6: né, pro governo, né?
7: Até porque os políticos sabem muito bem que a rejeição é muito pior do que a aprovação pelo eleitor.
6: Com
7: então
6: certeza.
7: Eles jogam sempre o que é ruim, porque a rejeição, é claro, a pessoa diz, não, nesse eu tenho certeza que não voto, naquele eu tô pensando, né? Então, assim, é assim que eles trabalham, infelizmente.
6: Infelizmente.
7: Então, a gente tem que descobrir qual é o melhor candidato, ou, entre aspas, o menos pior, né? Infelizmente,
6: infelizmente,
7: isso acontece. Mas temos que escolher um, e vamos escolher, e esperamos que o Brasil escolha um bom presidente para o nosso país, presidente governante para o nosso estado, enfim, né? Os representantes também, os deputados federais e senadores também, né? Que representem bem o nosso estado.
6: Sem dúvida.
7: Agora, 8 horas, 1 minuto.
6: É hora de ir embora, né? O Jornal da Camboriú fica por aqui.
7: Parece que eu não tô com vontade de ir embora hoje.
6: É
7: sexta-feira, mas o Jornal da Camboriú realmente tá ficando por aqui no oferecimento de
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7: 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Eugênio Munaretti, meu colega de bancada Luiz Gustavo, voltaremos então na próxima segunda-feira com mais uma edição do Jornal da Camboriú FM aqui na Rádio. rádio que a gente ama.
6: E na sequência, claro, você vai ficar com o Bom Dia Legal com ela, Jane Mularetti, até o meio-dia. Não saia daqui. Fique então sintonizado na 90.fm pelo aplicativo, também pelo site ou também, claro, pela sintonia, né? Onde você estiver, 90.fm. Bom fim de semana pra você, Jane. Bom fim de semana pra você, Sérgio. Bom fim de semana pra você também, ouvintes aqui da Rádio Camboriú FM. Até segunda com mais uma edição do Jornal da Camboriú FM. 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

agora é só música boa até meio-dia, você sabe, no Bom Dia Legal. Com a sua participação também pelo WhatsApp, 479-9267-5901. Galera já passando por aqui, galera mandando seu recadinho para aí. Anedotas do Vermelho também teremos aqui durante toda a manhã. Pega a notícia também, vai. Tem informação, é claro. Roberto Carlos, um rei em detalhes, fofocas e curiosidades. Previsão do tempo e temperatura. Vai esquentar, vai continuar frio. A gente vai dar uma palhinha aí também, um spoiler de como vai ser no final de semana a temperatura, a previsão do tempo aqui pro litoral norte de Santa Catarina, para nossa maravilhosa Balneário Camboriú. Também tem a música Filé do Dia, claro, aquele filézão, aquela escolhida para você, aquela escolhida a dedo. Aí a gente vai lá e escolhe a melhor, o sucesso para você ouvir 5 vezes aqui na programação da Camboriú FM. Tem horóscopo também, previsão dos astros pra gente aí. Vamos ver o que que os astros estão prometendo. Olha só, os ouvintes já estão chegando aqui. Beijo pra você, Paulo. Paulo Salopes, que já tá mandando a luzinha aí. Que coisa boa, hein? Só os nossos ouvintes fiéis da Camboriú FM. Beijo aí pra galera. Vamos lá, então. É claro que a música boa tá chegando. Chega de mimimi pra cá e blá blá blá blá. Tá chegando a música boa com Intermission, Peace on My Heart.

Camboriú FM é a melhor programação musical do Brasil, ouvindo aí 14 bis, recordamos todo azul do mar. Você sabe que essa música foi inspirada em Niterói. O pessoal que escreveu aí a música, né? Escreveu em Niterói,

litoral catarinense, inclusive, que é maravilhoso. O litoral do Brasil afora, né? Mas o litoral catarinense é especial. Então, foi inspirado em Niterói, mas serve pra nossa maravilha aqui também no Atlântico Sul, não é verdade? Também ouvimos a Intermission com This of My Heart, abrindo o Bom Dia Legal dessa sexta-feira. Sextou, galera!

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vem você com a gente também. É, o telefone tá aí, ó. É só você mandar o seu recadinho do WhatsApp. Chega junto com a gente, chega chegando, fala de onde você tá ouvindo a Camboriú FM e leva aquela carimbada que só tem aqui na Camboriú FM pra ouvir de fiel, tá bom? Mandar uma alusão aí pro Paulo. Paulo, tudo bem? Bom dia, tá no Gravatá ouvindo a gente, Angelina Rocha também, tá ligado? A Séries aqui de BC, bom dia, levando vocês pra Chapecó nessa manhã gelada, olha só, tá indo pra Chapecó, levando a Camboriú FM. Muito obrigada, boa viagem, tomar muito cuidado na estrada também, mas vai curtindo a programação, tá? Topzera da Camboriú FM Séries. Beijo pra você. Ah, também quem tá passando por aqui é o Marquinhos. O Marcos tá aí, navegante, já mandou foto aqui, o um videozinho do Dote, o cachorro que foi adotado, né? Aí por ele e a patroa dele.

com muita música boa e vamos lá carimbar o Marcos e os ouvintes fiéis da gente que estão passando por aqui. Daqui um pouquinho tem mais recado, tem mais gente por aí. Carimbados devidamente, só pra contrariar, chegando, tá por fora e machuca demais.

vamos para a previsão dos três primeiros signos do horóscopo da Camboriú nesta sexta-feira. Previsões para Áries, Touro e Gêmeos. Ariano, nascido em 21 de março a 21 de abril. Notícia importante, mensagem comercial ou contato profissional poderá mudar os seus planos do dia para a noite. Aposte em uma ideia ousada, apresente um projeto e surpreenda. Você terá excelente desempenho nas reuniões de trabalho, nos estudos, entrevistas e em transações comerciais. Amor com mais segurança e paixão. Reencontros à vista para Áries. Vamos lá para a previsão para Touro, então. A vinhetinha não saiu, mas vamos lá. Taurinos, nascidos em 21 de abril a 20 de maio, uma proposta financeira, dica de negócio ou notícia de um pagamento que estava atrasado alegrará o dia e trará encontros especiais e surpresas deliciosas. Aproveite uma oportunidade, é isso? E isso girá de repente, mesmo que pareça fora do roteiro. Marte, em seu signo, dará uma dose maior de coragem para a ação. Reúna a família. Isso aí, Taurino. Vamos para as previsões para Gêmeos, nascidos em 21 de maio e 20 de junho. Sol e Urano e Mercúrio em seu signo poderão promover revoluções e desencadear mudanças positivas no projeto de vida, imagem e na maneira de se apresentar. Olha, corte o cabelo, assuma um outro lifestyle ou dê uma nova direção à carreira e surpreenda. Negócios estarão aquecidos. Ligue o radar nas oportunidades de expansão financeira, geminiano. Amor estável. Daqui a pouquinho, previsões então para você que é de Câncer, Leão e Virgem no horóscopo da Camboriú.

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1: Camboriú FM, 8:34.
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6: Um velho de 90 anos casou com uma loirinha de 23 anos, né? Aí ele foi pra lua de mel. Quando ele voltou, os amigos curiosos: e daí, como é que foi a lua de mel? Ele: nós fizemos amor quase todo dia. Os caras falaram: louco, mas quase todo dia? Como é que foi? Conta aí, conta aí. Ele falou: quase fizemos na segunda, quase na terça, quase na quarta.

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Inside com Sailing. Também Ana Vitória e Vitor Clay, Pupila. Passando por aqui, Justin Bieber, a primeira do bloco musical com Kid.

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está ligado junto com a gente aqui na Camboriú FM, cobertura regional com sinal em mais de 30 cidades e pela internet, cobertura mundial. Chegando Rihanna com

por FM, a rádio que a gente ama passando por aqui. Raulzito, Raul Seixas com Metamorfose Ambulante. A primeira, Rihanna com Drake, Work.

E vamos para a previsão do tempo para esta sexta-feira em Balneário Camboriú. Todo o litoral norte, sol com muitas nuvens, períodos de céu nublado, noite, pode haver pancadas de chuva, instabilidade chegando no estado. A mínima foi de 11, muito frio, sensação térmica baixa em Balneário Camboriú na manhã. E a máxima será hoje 18 graus, é o que vê a previsão do tempo pra gente. Estamos nesse momento aqui em Balneário Camboriú com 14 graus, sensação térmica nos 13, Balneário Camboriú tá frio pra caramba essa manhã de sexta-feira.

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0: hora da música filé do dia da Camboriú FM. Filézão chegando pra você, sucessão. É aquela filé do dia, aquela escolhida a dedo, né? Aquela que é sucesso e que você vai gostar de ouvir, porque vai tocar 5 vezes durante a programação do dia. E a música filé do dia de hoje chega com uma música que foi um dos maiores sucessos, tornou-se um dos mais marcantes sucessos da banda Red Hot Chili Peppers. Foi lançada em 1999 e a canção aí fala sobre as cicatrizes físicas, emocionais. É um reflexo da superação de Anthony Kiedis em relação aos vícios, às drogas. Anthony Kiedis, que era vocalista do Red Hot, e é vocalista do Red Hot Chili Peppers, enfim, né? Scar Tissue, a música do Red Hot Chili Peppers, hoje com a música Filé do Dia.
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Cantando com a Sky Full Stars, um céu cheio de estrelas, é o que quer dizer essa música aí. Sempre com letras inspiradoras, o Coldplay, né, não? Também Grupo Menos é Mais, com um coração partido. É, e a primeira música filé do dia de hoje, filézão, hein? Red Hot Chili Peppers, chegando com uma das músicas mais marcantes com o Scar Tissi.

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6: Obrigado por vocês terem essa programação tão espetacular.

Vamos para os nossos ouvintes no WhatsApp da Camboriú FM pelo 479-9267-5901. Você já mandou seu alôzinho hoje ainda? A galera tá por aqui, tá feliz porque hoje é sexta-feira, hein? Manda seu alô também, Edir de Navegantes, bom dia. Claro, estamos na sintonia, diz o Edir. Também quem? O Jorge, corintiano. É, corintiano, Jorge, aí sim. Também o seu Wilson, é Wilson, né? Com V, é Wilson, não é com W. Muito obrigada a audiência de vocês aí, ligados com a gente em Navegantes. Também quem mais? A Marisa Martins, também tá ouvindo a gente em Camboriú. Marcelo Guedes, passando por aqui. Quem mais? O Roberto Laurindo, também tá em Tijucas. A Maria Simone, de Joaçaba, tá ouvindo a gente. Bom dia, Maria Simone, chileno, também tá em Camboriú. O Zenir tá na Barra, alô, galera da Barra. O Almir também tá passando por aqui. Já vou ouvir o áudio do pessoal que tá mandando aí, tá bom? Obrigada aí pela audiência a todos. Vamos lá? Porque só na Camboriú FM tem carimbada para ouvinte fiel. É só por aqui para você levar sua carimbada. Então manda seu recadinho, tô esperando. Cara, metade chegando com o Vavá e o Márcio. Se melhorar, estraga.

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1: Horóscopo da Camboriú, agora com a previsão para mais três signos: Câncer, Leão e Virgem. Canceriano nascido em 21 de junho a 22 de julho, soluções e insights importantes poderão surgir num momento de pausa, de silêncio ou através dos sonhos. Ouça a intuição, que estará mais aguçada que o normal hoje e vai apontar o caminho em decisões importantes. Feche suas abas mentais, dê espaço aos sentimentos e à sabedoria interior. Boas notícias na área financeira, Câncer. Planeje investimentos futuros. Para você que é leonino, nascido em 23 de julho a 22 de agosto, um convite repentino de uma amizade ou grupo poderá abrir uma porta importante hoje. Formalize uma proposta de participação em um evento e amplie a sua rede. O dia favorecerá amizades em outro ambiente, outros encontros sociais e retomada de contato com uma pessoa querida. Decida rumos, se una às pessoas certas e garanta bons resultados, Leão. Para você que é de Virgem, nascido em 23 de agosto a 22 de setembro, relaxe, respire novos ares. O dia vai trazer momentos inesquecíveis, com encontros e interações significativos que virão na direção dos sonhos. A semana terminará com sucesso profissional.

profissão e abertura de um caminho na carreira. Lance ideias ousadas e emplaque um projeto inovador. Amizades experientes darão suporte nas decisões de longo prazo. Daqui um pouquinho, logo mais, previsões para você que é de Libra, Escorpião e Sagitário.

0: Também quero aumentar a de Vavá, os irmãos gêmeos e o Márcio com Se Melhorar Estraga.
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Você ligado no Bom Dia Legal, que bom, vamos juntos até o meio-dia, olha só que som maravilhoso aí fora, que Balneário Camboriú, ligado com você na 90.1, claro, Camboriú FM, aproveite aí, baixa o nosso aplicativo na Play Store, ouça a Rádio Camboriú FM em qualquer lugar do planeta, Camboriú FM sempre conectada com o mundo e com a música boa, que tá chegando Lenny Kravitz com Fly Away.

Rádio Camboriú, 45 anos te fazendo companhia. DJ Bobo com Love's on the Run, né? A música eletrônica dos anos 90. Passando por aqui também Kid Abelha, Paulinha Toller com Fixação e um remix. E Lenny Kravitz, música

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4: E como é bom ter você aqui com a gente.

que você canta, que você dança, sua música boa, e tá chegando ela, a Adele, com essa música, gente, a Adele, ela gravou, na verdade, e fez parte aí de um grande sucesso da história dela, que depois foi um retorno, na verdade, da Adele, com essa música aí, depois de 6 anos afastada dos palcos, ela escreveu, inclusive, essa música aí, no momento difícil da vida dela, no momento da separação com seu marido, enfim, aquele problema na vida particular ali, e a Adele, então, fez do limão uma limonada, né? Fez esse momento difícil de separação um grande sucesso. E a gente vai ouvir agora com Is On Me.

Camboriú FM sempre conectada com o sucesso, passando por aqui, zero sucesso de 1985, quando essa música foi lançada e estourou no Brasil afora, junto, claro, com o Paulo Ricardo. Você sentiu o Paulo Ricardo aqui, né? Boa demais, essa música é atemporal, a gente toca em qualquer época e é boa demais de ouvir, não tem jeito não. A Adele, a primeira do bloco musical, com aquela história toda da música Is On Me, que ela, na época ela tava se separando e parou um pouco a carreira, depois de 6 anos voltou e voltou com essa música e estourou, né? Música boa tá aqui na Camboriú FM.

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0: O maior lote de restituição da história do imposto de renda à pessoa física vai pagar 710 milhões de reais a 469.013 contribuintes aqui em Santa Catarina em 29 de maio. A consulta aos valores pode ser feita de forma antecipada a partir das 10 horas desta sexta-feira. Assim que a consulta estiver disponível, o contribuinte deve acessar a página da Receita na internet e clicar na opção Meu Imposto de Renda. Em seguida, basta clicar em consultar a restituição. O primeiro lote dos quatro lotes de 2026 será o maior da história em valor restituído a contribuintes contemplados. Os valores serão depositados automaticamente nas contas indicadas na declaração. Os pagamentos das restituições do Imposto de Renda 2026 serão feitos em quatro lotes, segundo informações da Receita Federal. O prazo para a entrega das declarações começou em 23 de março. E encerra também dia 29 de maio. Confira as datas dos pagamentos. O primeiro lote, dia 29 de maio. Segundo lote, 30 de junho. Terceiro lote, 31 de julho. E quarto lote, 28 de agosto. Da redação da Camboriú FM, Jeane Munaretti.
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Camboriú FM, a rádio que a gente ama, passando por aqui, Luan Santana, junto com o W. Coisa boa demais, hein? Chuva de arroz, já pensou? Já ouviu a letra dessa música aí? Já pensou? É. Imaginando você aí, né? Com chuva de arroz, o seu mozão, a sua amada e juntas, hein? Roberto Carlos também falando nisso, hein? Café da manhã passando por aqui, o Rei em Detalhes. E Malena, a primeira do bloco musical, com Cherry, Cherry Lady.

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0: Perfeito. Vamos agora para os nossos ouvintes no WhatsApp que mais bomba em toda a região. Pelo 479-9267-5901. Galera, já tá por aqui. Vamos mandar um parabéns especial para nossa ouvinte querida, nossa ouvinte fiel, a Marisa Martins, do bairro São Francisco de Assis, em Camboriú. Parabéns! Felicidades, muita saúde, Marisa, muito obrigada pela companhia sempre. Quem também tá passando por aqui é a nossa ouvinte querida, a Maria Simone de Joaçaba. Bom dia, Maria Simone.
1: Bom dia, minha linda de maravilhosa.
0: Querida, e aí?
1: Manda uma música aí do Engenheiros do Havaí para minha filha Shirley, que está de aniversário hoje.
0: Olha, mais uma aniversariante, beijo Shirley, parabéns. Muito obrigada pelo feedback, Maria Simone. Também quem está passando por aqui, o Zenir da Barra. Bom dia, Zenir.
2: Aqui é o Zenir da Barra.
0: E aí, querido?
2: A nossa sexta-feira apenas começou.
0: Oh, coisa boa.
2: Rádio Camboriú, o nosso dia já animou.
0: Aí, Zenir. Também o Amir passando por aqui. Bom dia, Amir.
3: Bom dia.
0: Olha que animação.
3: Sexta, é ótimo fim de semana.
0: Bom
3: se
0: demais.
3: Aproximando. Estamos aqui, trabalhando. Bora beber. Bora beber depois de que acabar o expediente, né? Depois que acabou o expediente, todo mundo...

Camboriú FM, a nossa rádio de Balneário Camboriú, passando por aqui, Araqueto, Axé Music, no Bom Dia Legal, também Mal Acostumada, muito boa essa música, não é bom? Araqueto, aliás, todas as músicas do Araqueto são de arrasar. Você sabia o que significa Araqueto? Pois é, tem muita gente que se pergunta, né? Esse nome estranho, Araqueto, é coisa da Bahia, enfim. Pois é, tem várias histórias que falam a respeito desse nome. Araqueto, na língua tupi-guarani, quer dizer pássaro que canta. Eu acho que é isso, né? Pássaro que canta, pássaro que dorme, gente. Pássaro que dorme, quer dizer Araqueto. Mas também tem uma história também por trás dessa música aí, desse nome, na verdade, não da música, mas do nome do grupo Araqueto, que é homenagem a

é uma banda que vem da Bahia. Então pode ter dois significados aí, esse nome Araqueto. Aba, primeira do bloco musical, ouvimos aí, recordamos, muito bom ouvir essa música, né? Muito

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8: Dois parceiros, dois camaradas estavam carregando um piano pelas escadarias de um prédio bem alto, né? Quando chegou mais ou menos no quarto andar ali, pararam pra dar uma descansada, um deles resolveu subir, falou assim, ó, eu vou subir até lá no topo do prédio, né? Pra ver quantos andares ainda tá faltando, né? Alguns minutos depois ele voltou, falou, ei, rapaz, o parceiro dele cansado ali esperando as notícias, né? Falou assim, eu tenho duas notícias pra você, uma boa e uma ruim. Aí o parceiro falou, fala logo a notícia boa. Ele falou, só falta 6 andares pra gente chegar no topo do prédio lá. O parceiro, rapaz, qual que é a notícia ruim? Ele falou aqui, não é esse prédio aqui não, viu?

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1: Hora da previsão de mais três signos do horóscopo da Camboriú. Previsões para você que é de Libra, Escorpião e Sagitário. Libriano, nascido em 23 de setembro a 22 de outubro, uma viagem ou curso poderá dar novo rumo à carreira ou à vida pessoal. Faça as malas, considere a possibilidade de mudar o lifestyle, alterar o cenário poderá ser a peça que faltava para uma vida mais plena. Um mentor dará uma base sólida para as decisões de hoje. Evento social, indicações nas redes sociais ou acerto na documentação abrirão horizontes para você que é de Libra.
2: Escorpião.
1: Previsões para os nascidos em 23 de outubro a 21 de novembro. Escorpião. Recursos compartilhados e investimentos terão andamento positivo. Aprove um financiamento ou acerte uma dívida. Valerá também negociar um imóvel ou um acordo com a família. A semana terminará com perspectivas mais amplas na carreira. Aumente a exposição e brilhe publicamente. Popularidade e poder de influência em alta para você que é escorpiano.
2: Sagitário.
1: Sagitário, nascido em 22 de novembro a 21 de dezembro. Encontro inesperado, proposta de sociedade ou conversa decisiva com o par poderá mudar o jogo das parcerias hoje. Aceite o convite, ouça a oferta, considere o que aparece sem aviso e pode ser o impulso da sua vida amorosa também. O profissional. Vale também retomar contato com cliente antigo ou formalizar acordo importante. Viagem ou conversa com pessoa de longe trará boa surpresa. Casamento em alta para quem é de Sagitário. Daqui a pouquinho, previsões para você de Capricórnio, Aquário e Peixes.

0: Mamonas Assassinas passando aqui na Camboriú FM. Ai, ai, ai. Mamonas Assassinas. Peládios em Santos. Você sabia, faz mais de 30 anos que nós perdemos as Mamonas Assassinas. E essa música, as músicas do Mamonas, do primeiro e único disco do Mamonas Assassinas, é um temporão. Cada vez que a gente ouve, a gente ri demais. Enfim, tem gente, olha, mais de 30 anos, como passou rápido, né?
1: É!
0: Verdade, passou muito rápido esses 30 anos aí. É, tem gente, né, que tá ouvindo a Camboriú FM nesse momento que nem conheceu Mamonas Assassinas, né? Ainda em vida, não viu eles se apresentarem só em vídeos, enfim, né? E ouviu as músicas. Realmente, como o tempo passou rápido, hein? Parece que foi ontem, gente. Corona, a primeira do bloco musical. É, música eletrônica dos anos 90 também, passando por aqui com Rhythm of the Night.

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0: Como é bom ter você com a gente aqui na Camboriú FM. Música boa, a gente nunca esquece, tá chegando mais uma selecionada. De ouvirmos Madonna, essa música ela fez pro pai dela, exatamente, a história do

0: abrir a rádio que mais toca música, duas rainhas, a rainha do rock brasileiro que tá ali passando por aqui com Flagra e a rainha do pop norte-americana Madonna com All Father.
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0: Encerrou na manhã desta quinta-feira a fase municipal dos Jogos Escolares de Santa Catarina, JESC, de Balneário Camboriú. Os jogos foram promovidos por meio da Fundação Municipal de Esportes e reuniu 5 equipes escolares da cidade. Foram 2 dias de jogos no Campo das Nações, com apenas uma equipe classificada para representar a cidade no micro-regional. Com o maior saldo de pontos, o Colégio Magiros encerrou a competição em primeiro lugar, garantindo a vaga para a próxima fase. Em segundo e terceiro lugares ficaram o Colégio Anglo e a Escola Estadual Básica João Goulart, respectivamente. Também participaram da fase municipal equipes dos colégios COC e Centro Educacional Municipal Professor Antônio Lúcio. Nas próximas semanas também serão realizados os jogos da fase municipal do JESC, da categoria 15 a 17 anos, em data e local ainda serem definidos. Da redação da Camboriú FM, Jeane Munaretti.
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0: música filé do dia dessa sexta-feira, é claro, em especial, porque é filé, filézão, filézão de primeira. 1999 foi lançada essa música pela banda Red Hot Chili Peppers, então não precisa falar mais nada. Essa música, na verdade, tornou-se aí um dos maiores marcantes, uma das mais marcantes músicas da banda. A canção, ela fala sobre as cicatrizes físicas, emocionais, é um reflexo da superação de Anthony Kiedis em relação ao vício com as drogas. É Anthony Kiedis, que é integrante do Red Hot Chili Peppers. Música final de dia, vamos lá então com Scars Tears, Red Hot Chili Peppers.
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Previsão do tempo para Balneário Camboriú nesta sexta-feira, também parte do litoral norte. Sol com muitas nuvens, períodos de céu nublado, noite com pancadas de chuva. A mínima em Balneário Camboriú nesta manhã foi de 11 graus, manhã gelada e a máxima de 18. Nesse momento estamos com sol, algumas nuvens no céu e a temperatura na máxima do dia, 18 graus.

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Viaja ao túnel do tempo dos anos 60, The Beatles com Let It Be. Também ouvimos Trio Los Angeles. Quem não lembra do Trio Los Angeles? Você não lembra? Então você deve ter menos de 30 anos, porque Trio Los Angeles era conhecido, tocava muito, cantava, passava naqueles programas Silvio Santos, né? Direto, Trio Los Angeles, por lá, programa Silvio Santos, programa do Raul Gil, aquela galera toda aí mais antiga, né? Até, acho que o Faustão também, no começo do programa do Faustão, Gugu, aqueles programas de TV que passavam, Trio Los Angeles estava sempre lá. Também o Trio Los Angeles passou com Transas e Caretas por aqui. E também o Red Hot Chili Peppers, a primeira com Scarties, música filé do dia de hoje, que volta daqui um pouquinho, às 2 horas, com o Kleber Massaneiro, também volta às 5, no Tarde Bacana, no finalzinho do Tarde Bacana, e também à noite, porque ela é escolhida a dedo pra você, a sucessão é filézão, filé do dia.

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na base de lançamento da Camboriú FM, chegando ele, o garotinho Vitor Clay. Essa música foi composta por ele mesmo, com a parceria com a cantora e compositora Carol Biazin. Foi durante um encontro criativo e você vai conferir essa música agora, é lançamento, tá certo? Olha só, mas o Vitor Clay, ele convidou mesmo a cantora pernambucana, a Joyce Alane, para fazer parte, então, desse grande show. Vamos ouvir agora a base de lançamento da Camboriú FM, Vitor Clay com Joyce Alane, Abalo Psicológico.

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1: É a hora dos três últimos signos do horóscopo da Camboriú.
2: Capricórnio.
1: Previsões para você, capricorniano, nascido em 22 de dezembro a 20 de janeiro. Reformulação da rotina e inovações no trabalho tornarão o cotidiano mais leve e organizado. Será um ótimo momento para renovar conceitos, atualizar tecnologias e testar ferramentas que facilitarão a sua produção. Valerá também marcar uma consulta médica ou retomar uma atividade física que ficou pausada. Amor com mais intensidade e total sintonia. É o que prometem os astros para os capricornianos.
2: Aquário.
1: Você que é de aquário, nascido em 21 de janeiro a 19 de fevereiro, paixão repentina, novidades dos filhos ou ideias geniais e criatividade disparada darão intensidade ao dia que anuncia muitas emoções, cores e sabores. Valerá também surpresa.

roteiro par com uma proposta romântica e ousada fora do roteiro. Parcerias de trabalho seguirão aquecidas com um clima leve e ótimo alinhamento. Comemore conquistas hoje, Aquário. Para você que é de peixes, nascido em 20 de fevereiro a 20 de março, novidades da família. Acertos financeiros e renovação de velhas estruturas movimentarão o seu dia. A semana terminará com soluções práticas e notícias que diminuirão as suas inquietudes. Proposta de um imóvel ou dinheiro de uma dívida será promessa de maior estabilidade financeira. Acerte as contas, poder de atração e criatividade em alta para os piscinianos. O horóscopo da Camboriú volta amanhã, a partir das 8 da manhã, que

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0: legal pelo 479-9267-5901. Claro, vou mandar uma alusão aí pro Jorge Lobo, que tá ouvindo a gente. Bom dia, Jorge.
1: Bom dia, Camboriú FM.
0: Aí,
1: bom
0: queridão.
1: Dia, Jeane. Bom dia, ouvintes desta maravilhosa rádio. Jorge Lobo Navegante.
0: Bom demais, Jorge.
1: A gente está aqui no trabalho em Porto Belo, mas está ligado na programação.
0: Ah,
1: está,
0: sim.
1: Por sinal, muito boa.
0: Obrigada, valeu.
1: Boa sexta para todos.
0: Opa, boa sexta, testou. Também mandar uma alusão aí para Tati Carneiro, o Vagalume. Também o Tati está em Penha, né? O Vagalume está em Navegantes. Teve o Pancho, está aqui em BC também. Nossos ouvintes. O Aluir tá ouvindo a gente em Camboriú. O Jamison tá no Sergipe, ligado também com a 90.1. Obrigada, Jamison. O Walter Prete também passando por aqui, tá em BC, tá ouvindo a gente. Quero ver a Salete, Navegantes.

FM. Então vamos lá? Vamos carimbar. Só que tem carimbada. E música boa, claro. Sempre rolando por aqui, Minute Work. Overkill, sobe o som aí, 90.1.

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Expecta-me porque não posso estar em sensatez. Laura Pausini, La Solitude, passando por aqui no Bom Dia Legal. Também a primeira classe clássica do Men at Work com Over.

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dia legal pra você, 12 pro meio-dia, já estamos indo embora, fechando mais esse programa nessa sexta-feira, amanhã é sábado, vem domingo, muito bom demais, hein? Final de semana chegando e o tempo aí promete, né? Beijo grande pra você, mandar um alusão aí especial pra Rosélia, que mandou um alô aqui no nosso WhatsApp, né? Rosélia da Silva, do bairro Morretes, em Itapema, passando por aqui, bom dia, Rosélia, muito obrigada pela audiência, pelo carinho, agradeço a todos que estiveram comigo até esse momento, até quase meio-dia, né? Falta 11 minutos pro meio-dia. Então a gente volta amanhã, no sabadão, às 8 da manhã. Tá certo? Combinado? Então anota aí na sua agenda pra gente se encontrar por aqui. Claro, vamos fechar o Bom Dia Legal de hoje, na moral. Rogério Flauzino passando por aqui. Jota Quest, versão aí pra você, uma versão balança de namoral. Beijo grande, tchau, tchau, até amanhã.

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3: Um helicóptero modelo Robson R-44 caiu em Pomerode, no Vale do Itajaí, na manhã desta quinta-feira, dia 21 de maio. E o corpo do piloto, identificado como Hans Ulrich Frank, de 71 anos, foi encontrado carbonizado. Ele estava sozinho na aeronave, que ficou totalmente destruída, segundo o corpo de bombeiros. A queda ocorreu por volta das 8h40, em uma área de campo no bairro Testo Central. Uma equipe dos bombeiros voluntários foi a primeira a chegar na ocorrência e encontrou o helicóptero em chamas. Após a extinção do incêndio, foi confirmado o óbito do único ocupante. O local, de difícil acesso, permanece isolado, detalhou a corporação em nota. Os bombeiros informaram que durante o sobrevoo na região foi identificada uma torre de alta tensão danificada a 400 metros do local da queda. A causa do acidente será investigada pelo Centro de Investigação e Prevenção de Acidentes Aeronáuticos, o CENIPA, que foi acionado no momento. Da redação da Camboriú FM, Jeane Munaretti.
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0: 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Meio-dia e 27.
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0: 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Meio-dia e 42.
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1: 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Um abraço, gurizada.
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4: A Prefeitura de Balneário Camboriú, por meio da Secretaria de Segurança e Ordem Pública via Guarda Municipal, realizou nesta semana a instrução de atendimento pré-hospitalar tático. A capacitação, que aconteceu na segunda-feira, dia 18, reforça a capacidade de resposta rápida dos agentes em ocorrências de alto risco, além de contínuo aprimoramento técnico e operacional da corporação. O treinamento abordou técnicas de primeiros socorros aplicadas em situações de confronto e ambientes hostis, com foco em atendimentos emergenciais, em casos de traumas graves, como ferimentos por arma de fogo e explosões. Regulamentada pela portaria de número 98 do Ministério da Justiça e Segurança Pública, a instrução foi ministrada por guardas municipais habilitados pela Associação Brasileira de Atendimento Pré-Hospitalar Tático e com formação como socorrista tático pelo Grupamento Especial de Salvamento e ações de resgate da Polícia Militar do Estado do Rio de Janeiro. Da redação da Camboriú FM, Jeane Munaretti.
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9: Gente boa, sejam todos bem-vindos à nossa tarde bacana. Eu sou Kleber Massaneiro mais uma vez. Vamos juntos aqui 90.1. Tudo bem com você? Tudo certinho como sempre? E lá vamos nós na tarde bacana da Camboriú.

amigos. Estamos sempre por aqui. E aí, gente boa, eu sou o Kleber Massaneiro. Mais uma tarde bacana pra conta chegando. Sempre. A gente gosta de estar aqui sempre junto com você.

Tarde bacana, e cada vez que Kleber Massaneiro chega, você sabe que a festa está garantida na Rádio Camboriú. Seja com músicas do passado, seja com músicas do presente, o meu balaião está aqui sempre junto comigo, trazendo até você o que há de melhor da nossa música mundial. Música nacional, música internacional, músicas intergalácticas. É, não, não temos aqui nenhuma ainda, né? Mas caso os astronautas lá da Estação Espacial fizerem uma música lá no espaço, fora da Terra, a gente vai tocar e vocês vão saber. Vamos começar a tarde bacana com

Essa é a nossa tarde bacana da Rádio Camboriú, fechando assim a primeira sequência musical. Uma melhor do que a outra, como você sabe, como você curte a nossa programação eclética, né? Fechando esse intervalinho, já vou correndo direto pro intervalo comercial agora, que é rapidinho. Já vou falar pra você do nosso WhatsApp aqui na Rádio Camboriú, pra você participar, pra você levar um carimbão, um abraço, e aqui na programação da Rádio Camboriú.

0: Camboriú FM, 1:14. 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

da Rádio Camboriú, onde você deixa aqui o seu nome, você deixa o seu alô, o seu abraço, você diz de onde é que você está nos ouvindo e quem sabe você leva, ó, ó, um carimbão lá no fundo do coração. Eu sou o Kleber Massaneiro, atendo você pelo WhatsApp e também pelo meu Instagram. Se você quiser mandar uma mensagem também no Instagram, atendo todo mundo, respondo todo mundo na maior simpatia. Só mandar lá, @Kleber.Macaneiro. Lembro que o Kleber é com C de Camboriú. E aqui na Rádio Camboriú não tem erro mesmo, gente. É só você participar, pedir que a gente manda o carimbão. Enquanto você vai curtindo a boa música da Camboriú, a gente vai só relaxando, fazendo um cafezinho. Daqui a pouco nós vamos tomar um cafezinho da Camboriú. Tem que ter, né? Tem que ter. Tem que correr, tem que suar. Vamos lá. Vamos pra música e eu já volto já.

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4: É, gente, eu perdi o meu avô, eu era bem pequenininho, eu tinha uns 12 anos de idade, mas graças a Deus o que ele deixou pra mim, eu posso comer o resto da minha vida, viu? É, ele deixou um garfo e um prato.
5: E lá vamos nós. Sentiu o drama do intervalinho rapidinho na Camboriú, né? Vamos juntos, então.

fazer aquele convitinho, um convitinho especial pra você que tá aí nos ouvindo, você que tá curtindo a Camboriú, esteja onde você estiver, na sua casa, de repente aí, né, fazendo uma limpeza na casa, lavando a louça do almoço, não sei, tem gente que tá, né, por que não? Quem vai saber, né? Ou você que está trabalhando, seja num restaurante, seja na construção civil, seja no escritório, seja aí numa facção de costura, onde você estiver, não importa, o que importa é você estar aqui junto com a gente na Rádio Camboriú FM. 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Então vem junto com a Camboriú, porque aqui, além de tudo, a boa música toca o tempo todo. Muita música boa pra você curtir, as músicas escolhidas aqui do nosso balaião musical. Olha que maravilha. Vamos de música então? Aumenta o som, porque a música toca aqui na Camboriú.

Rádio Camboriú com Kleber Massaneiro e você nessa tarde bacana. Tá aí só de boa curtindo, né? Só de boa. Por quê? Porque a Rádio Camboriú só toca música boa. Não tem jeito, gente. Não tem jeito. Aqui é uma melhor do que a outra o tempo todo. Uma seleção musical feita aqui pelo nosso balaião digital espetacular, né? Vamos direto pro intervalo e eu já volto pra mandar uns alôs aqui no WhatsApp da Rádio Camboriú.

0: Camboriú FM, 12 para as duas.
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carimbões. No nosso WhatsApp Camboriú, um abraço e um beijo pra Luana de Balneário Camboriú, que tá sempre curtindo a programação todos os dias. Quero mandar um abraço lá pro Marcão de Navegantes. Alô, você de Navegantes! Que beleza ter você por aqui. Quero dar uma passadinha agora em Itajaí, no bairro Espinheiros. Mandar um abraço lá pro Luiz Cláudio. Um abraço lá pro Sidney do Cidade Nova. Pro Donizete de Camboriú também. Pra Clarice, que está em Brusque curtindo. Minha amiga Silvia está em São João Batista. Aqui de Balneário Camboriú tem um montão de gente que ouve a programação em Balneário Camboriú, que eu sempre dou uns toquezinhos aqui. Mas eu quero lembrar de um camarada de Camboriú que tá sempre ligado. Diz que o rádio dele tá lá grudado. Diz que o botão do rádio do dial tá grudado. Ele colocou uma cola ali, daquele tipo bonder, não tem ali? Pra ninguém mexer no dial. É o Amaro de Camboriú. Grande Amaro, valeu pela audiência, meu amigo Amaro. Tudo de bom pra você também. E tudo de bom pra você que tá ligadinho agora aí no seu carro, no seu trabalho, pra curtir o que há de melhor na nossa música aqui na Camboriú. Porque agora a gente dá o play na música e você curte por aí.

Rádio Camboriú. Que sequência é essa? Como eu sempre falo, é uma melhor do que a outra, né? Você vai cantando, dançando, curtindo, às vezes vai fechando o olhinho, né? Vai dizer, nossa, que música linda! Bacana, é a próxima música, logo após o intervalo. Por quê? Porque após o intervalo eu vou trazer pra você a nossa música filé do dia, o filézão de hoje na nossa programação.

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3: Santa Catarina registrou geada e um novo recorde de temperatura negativa nesta quinta-feira, segundo a Epagri-Siran, órgão que monitora as condições do tempo nas cidades catarinenses. Bom Jardim da Serra marcou menos 5,6 graus Celsius às 3 da madrugada. Imagens feitas na cidade mostram um tapete de gelo que se formou sobre a vegetação. Até então, a menor temperatura do ano no estado havia sido registrada na última semana, quando os termômetros marcaram menos 5,15 graus Celsius em Urupema, reconhecida por lei como a capital nacional do frio. As temperaturas baixas eram previstas pela Defesa Civil do estado, que publicou uma nota na quarta-feira, principalmente nas regiões do Planalto Sul, Meio Oeste e Planalto Norte. Confira as temperaturas mais baixas. Bom Jardim da Serra, menos 5,6 graus. Urupema, menos 5,15 graus. Urubici, menos 4,14 graus. Caçador, menos 2,77 graus. Ponta Alta do Norte, menos 2,02 graus. Lebon Regis também fez menos 2 graus. São Joaquim, menos 1,88 graus Celsius. Da redação da Camboriú FM, Jeane Munaretti.
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hora do nosso filezão. Filezão da nossa programação é aquela música especial que toca 5 vezes ao dia. Quem é ouvinte fiel da Rádio Camboriú, aquele que já leva carimbão de vez em quando, leva um carimbão assim, ó. Isso, esse já sabe que tem o filezão do dia. E o filezão é uma música sempre especial. Seja uma música do passado, uma música do presente, mas é uma música especial que a gente toca 5 vezes na programação. Geralmente ela toca 2 vezes na parte da manhã, vamos tocar uma vez agora, uma lá pelas 5 horas da tarde e uma outra vez ainda, 8 horas da noite. A nossa música filé do dia, que você ouve agora. Aumenta o som pra curtir comigo, o filezão do dia.

Rádio Camboriú. Você ouve, você gosta, né? Tá curtindo, né? Eu tô sabendo que você tá aí com seu carrão pra lá e pra cá, com o som ligado no último volume. Isso, lá em cima, né? O volume 50, ligado aqui na Rádio Camboriú. Mas é assim que a gente gosta, mostrar pra todo mundo que você tá ligado na Camboriú. Dá uma olhadinha pra aquele vizinho do lado ali, do carro do lado, no semáforo, quando para, baixa o vidro, se não tiver chovendo, né? Se baixa o vidro, olha pro cara e fala aí, meu camarada, tá ligado na Camboriú também? Essa festa, sua amizade com todo mundo. Vamos pro intervalinho? Vamos pro intervalo, porque eu já vou voltar trazendo mais vezes, mais WhatsApp, mais alôs, abraços e carimbões na Rádio Camboriú. WhatsApp da Camboriú, logo após o intervalo.

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Nádia, que mora em Itapema, também tá curtindo nossa programação, né, Nádia? Quanto tempo? Mandado um beijo pra você. Grande Mário de Camboriú, comércio Mário, mas que é Mário, é aquele mesmo, daquele mesmo. Não, não é aquele do armário, não, é outro. Grande Mário de Camboriú, tudo de bom pra você, desculpa a brincadeira aí. Um abraço aqui pro Cleiton, que está em Barra Velha, sempre curtindo também. Quero mandar um beijo aqui pra Ana de Balneário Camboriú, uma das Anas, né? Tem várias Anas de Balneário Camboriú, sempre curtindo. Tem Ana Cláudia, Ana Maria, Ana Hilda, Ana Gorete, tem tanta Ana que curte, né? Falando em Ana Gorete, eu lembrei aqui agora da Gorete, de Tijucas. Como é que tá aí, Gorete? Tá ligadinha? Pediu o carimbão ontem, então, ó. Hoje leva carimbão na Camboriú. Quero mandar um abraço aqui pra Edi de Itajaí, pra Chay de Balneário Camboriú e pro nosso amigo Tilson, que tá sempre em Porto Belo, lá prontinho com a embarcação pra ir pro mar. Tem, às vezes tem coisa que tomar cuidado, porque ligado na previsão aí, né, ô Tilson? Às vezes a ondulação tá forte, tem dia que o mar tá flat e tá uma maravilha, né? Bom, você sempre tá ligado, né? É isso aí. Cara, prevenido vale por dois. A gente vai agora pra parte musical, porque tem muita música pra tocar nessa tarde bacana. Tarde bacana é muito mais bacana quando toca músicas como essa aqui, ó.

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Está na Camboriú, você sabe que está melhor ainda. É sempre assim, né? Na Rádio Camboriú não tem baixo astral. Fica junto comigo porque após o intervalo eu já volto para trazer mais um blocão cheio de boa música. 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
4: Fechando mais um intervalinho, já estamos de volta, como sempre, na programação de excelência da sua Rádio Camboriú. A rádio que a gente ama, Camboriú FM. E lá vamos nós mais uma vez, dando um show de audiência no seu rádio. Você sabe o que eu quero dizer quando é um show de audiência, né? É que é uma das rádios que mais cresce audiência em todo o estado de Santa Catarina. Você vai curtindo a Rádio Camboriú, desde lá de pra lá de Florianópolis. Nós estamos em Balneário Camboriú, sentido sul, bem pra lá de Floripa. Se você estiver vindo pro norte, no caso, né? Já vai ouvindo lá de Palhoça, meu querido. Meus queridos em Palhoça, já vem curtindo a programação. Aí passa ali por Florianópolis, passa por Biguaçu, passa por São José, claro, Biguaçu. Aí você vai passar depois ali por Governador Celso Ramos, tem tanto lugar bacana. Passa lá por Tijucas, aí depois vem Porto Belo, aí vem Itapema, Balneário Camboriú, Camboriú, aí você passa por Itajaí, Navegantes, Penha, Balneário Pissarras, Barra Velha, Araquari, São João de Itaperiú, aí vai indo em direção ao Joinville. Nossa, vai longe essa rádio, né? Você já fez a experiência? Nossa, quantos ouvintes que falam isso pra gente hoje aí, recebo muitas mensagens, né? Eles vêm contando, nossa, Cleber, eu tô viajando um tempão só curtindo a Rádio Camboriú. Aí se você for mais pro interior também, vai por exemplo, pega a BR-470 em direção a Blumenau, Indaial, Timbó, vai ouvindo, né? Navegantes, aí depois tem Ilhota, Gaspar, Blumenau, por aí vai curtindo sim a nossa programação pelo interior de Santa Catarina também. São mais de 40 municípios que sintonizam a programação Camboriú, sabe por quê? Porque todo mundo ouve músicas como essa que eu vou dar o play aqui pra você curtir agora.

Camboriú, né? Por isso que a gente cresce audiência todos os dias. Como eu falei, Norte, Sul, Leste, Oeste. E onde, pessoal? Faroeste! Todo mundo tá curtindo. Eu vou correndo rapidinho pro intervalo e já volto na sequência.

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0: Se tem música boa, você tem certeza absoluta que está na Rádio Camboriú FM. É por isso que eu convido você para ficar direto aqui junto comigo. Nem adianta nem perder tempo mudar de estação, porque, meu amigo, rádio como a Camboriú você não vai encontrar em nenhum lugar do Brasil. Pode ter certeza disso que eu tô falando. É por isso que temos ouvintes na Paraíba, temos ouvintes em Minas Gerais, no Mato Grosso do Sul, em São Paulo, temos ouvintes em Santa Catarina, Paraná, Rio Grande do Sul, Rio de Janeiro, no Espírito Santo, até no Acre. Tem gente que está nos ouvindo. Olha que bacana. Mas como é que a gente sabe disso? A gente dá uma olhadinha lá no streaming das pessoas que nos ouvem pela internet, marca certinho qual é a localização, marca o IP, né? A localização que está a pessoa, só não marca o nome, né? Só não tem o nome da pessoa, mas marca aqui qual é a cidade, qual é a região da cidade em que a pessoa está nos ouvindo. É bacana, simples assim. Mas você já sabe por quê, né? Porque música boa toca na Camboriú o tempo todo, inclusive agora.

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Que beleza, fechando mais uma sequência dessas, hein? Fechou a sequência rapidinho, porque a gente já corre pro intervalo comercial e daqui a pouco voltar trazendo mais, muito mais música boa pra você curtir na programação de excelência 90,1. Muito prazer, eu sou o Kleber Massaneiro e você está na Rádio Camboriú.

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5: Uma trabalhadora doméstica etíope de 34 anos foi resgatada de condições análogas à escravidão após fugir de um condomínio fechado em Florianópolis, onde relatava ser submetida a jornadas de trabalho que passavam de 15 horas diárias, além de violência física e psicológica. Divulgou a Secretaria de Inspeção do Trabalho, o CITI, nesta quinta-feira, dia 21. A mulher relatou aos inspetores que teve os documentos retidos e a liberdade restringida pelos patrões. Ela foi contratada em Dubai, nos Emirados Árabes, através de uma empresa estrangeira de serviços domésticos, e disse ter sido trazida ao Brasil por um casal, mesmo sem visto de trabalho regular. A fiscalização do CITI, vinculada ao Ministério do Trabalho e Emprego, apurou que a trabalhadora era submetida a uma rotina de trabalho doméstico exaustiva, com jornadas diárias das 7 às 22 horas e 30 minutos, inclusive nos finais de semana. O caso ocorreu no início do mês, mas só foi divulgado nesta quinta-feira. Além das atividades de limpeza e organização da casa, ela acumulava funções relacionadas ao preparo de alimentos e atenção aos animais de estimação da família. Os auditores fiscais do trabalho solicitaram diligências urgentes para a localização e apreensão dos documentos e pertences da vítima, em abertura ao inquérito policial para apuração dos possíveis crimes previstos no Código Penal Brasileiro, na Lei de Migração e em tratados internacionais de proteção aos direitos humanos e ao trabalho. Da redação da Camboriú FM, Jeane Munaretti.
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firmes e fortes, como sempre, todos os dias estamos aqui. Eu daqui, você daí, curtindo, cantando, às vezes dançando, às vezes só naquele lá, lá, li, lá, lá, lá, lá, lá, lá, lá, tentando cantar música, a gente às vezes não sabe a letra, né? E fica no lá, lá, lá, lá, lá, mas tá bom, pode levar até carimbão, porque vale muito a pena levar carimbão na Rádio Camboriú.

uma melhor do que a outra, como sempre. Como sempre, a gente não cansa em dizer que é uma das melhores programações do Brasil, né? Você já tá me seguindo lá no Instagram? Não tá me seguindo ainda, mas como assim ainda não? Vai lá, @kleber.macaneiro. Você segue o Kleber na Rádio Camboriú, vai seguindo, aliás, lá no meu Instagram. Pode mandar uma mensagem que eu converso com você, a gente bate aquele papo bem bacana de sempre lá no Instagram. Converso com todo mundo, não fica ninguém sem resposta, não. Manda lá no Instagram que a gente vai conversando. Só não adianta ficar mandando vídeo, tem gente que só manda vídeo, né? Não tem? Vai lá dar uma olhadinha no Messenger do Instagram. Não, um videozinho pra você curtir, claro. Cara, eu gosto muito de conversar com muita gente no Instagram. Agora, não manda vídeos que eu não vou abrir, tá, gente? Mandou vídeo pra mim, tá perdendo tempo. Eu não vou abrir, não vou nem olhar. Eu recebo muita coisa de vídeo, muitos vírus, sabe? Eu nem olho mais vídeo, gente. Não dá. É muita mensagem pra eles perder tempo vendo vídeo. Eu fico em dia inteiro só abrindo os vídeos que me mandam. Então, por isso que eu digo pra você, nem manda mais vídeo pro Kleber, porque o Kleber não vai abrir. Agora, se quiser mandar uma mensagem, um áudio, alguma coisa, aí eu vou ler, vou responder todo mundo, tá bom? Bom, vamos pro intervalo comercial, já tô me passando no tempo aqui, né? Vamos pro intervalinho e eu já volto com o WhatsApp na Rádio Camboriú.

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WhatsApp. Quem é você que manda mensagem também lá no meu Instagram. Sempre que você participar, coloca ali o seu nome, o seu bairro, a sua cidade, de onde você está nos ouvindo e pode levar um carimbão. Um beijo aqui pra Ana Maria de Brusque, tá lá costurando, curtindo. Dia de trabalhar hoje, né, Ana Maria? Que bacana. A Rúbia, que está em Itapé.

Lembra do biquíni de bolinha amarelinha? Então, um carimbão aqui pra Ana Maria de biquíni de bolinha amarelinha. Quero mandar um abraço pra quem mais? Pra Antonella da Avenida Brasil aqui de Balneário Camboriú. A Karina que está em Navegantes, a Lana em Balneário Camboriú também. A Suzete tá em Brusque, bem no centro da cidade, só curtindo, né, Suzete? Ana Paola que está em Barra Velha, que bacana. A Carlinha em Blumenau, Juliana que está em Brusque. Aliás, Juliane de Brusque, né? Desculpa lá. O Juliano que está em Itajaí também fazendo suas entregas, trabalhando como sempre, curtindo a programação de excelência da Rádio Camboriú e o nosso Renato Gringo de Balneário Camboriú. Todo mundo junto, aumentando o volume para curtir muita música aqui em 90.1.

0: Rádio Camboriú, a rádio que mais cresce em audiência em todo o estado de Santa Catarina, uma das que mais cresce, claro, no sul do Brasil, né? Porque, gente, meu amigo, a programação diferenciada da Rádio Camboriú você não encontra em lugar nenhum.
1: Sou de lugar nenhum.
0: Lembrei da música dos Titãs, deixa pra lá. Vamos direto pro intervalinho sem perder tempo e eu já volto com mais uma grande sequência, Camboriú.

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4: Pronto, e lá vamos nós, sim. Aqui em 90,1 é Rádio Balneário Camboriú. Estamos sim em Balneário Camboriú, Santa Catarina, aqui na Quinta Avenida. Cada dia que passa, a gente vai vendo que a nossa audiência vai crescendo ainda mais, né? Todos os dias tem gente nova mandando mensagem, gente nova me adicionando lá no Instagram, gente nova mandando aquele alô, abraço, pedindo carimbão aqui na programação, e às vezes a gente até quase que não consegue atender todo mundo. Opa, deu uma falhinha na trilha aqui, foi pro lado só. Às vezes a gente não consegue atender todo mundo porque é muita gente, mas na medida do possível eu tento responder todos vocês, principalmente lá através do Instagram, tá? Se você mandar uma mensagenzinha no meu Instagram, não tem erro, respondo todo mundo, coloco aqui na minha lista amarela e já vou mandando alôs e abraços na programação. Mas agora é hora de ouvir mais música, né? Porque é por isso que você liga o rádio, pra curtir a boa música na nossa programação Camboriú. Vou dar o play por aí, você aumenta o som, porque tá começando mais um blocão carregado de grandes clássicos e sucessos na Rádio Camboriú.

0: 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Opa, tem gente pedindo Kleber, aquele cafezinho da tarde, rola ou não rola? Tá nós. Só o seguinte, gente, você sabe que agora, né, no meio da tarde aqui, só vai ter o cafezinho se o galinho cantar. Se o galinho cantar, vai rolar café. Mas não deu nem tempo, o galinho já cantou, né? Então vai ter um cafezinho sim daqui a pouco aqui na Rádio Camboriú. Fica junto comigo, você está em 90,1.
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0: Camboriú FM, 12 para as 4.
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0: Sejam bem-vindos.
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0: Espero que esteja tudo bem com todos.

horas curtindo a boa música o tempo todo. Quantas viagens você já fez assim, daquele jeitinho? Poxa, essa música é do meu tempo, essa é da minha época, né? Quantas vezes você já parou por isso ouvindo aqui a Rádio Camboriú, né? Aquele flashback bacana pra você matar a saudade. Às vezes uma música mais lentinha, às vezes mais agitada, mais chacoalhante, uma disco music. Tudo isso a gente toca pra você na Rádio Camboriú. Se não tá tocando agora, já nesse exato momento, fica ligado que daqui a pouco aquela música que marcou sua juventude, sua infância, o seu momento, vai tocar na programação, sim. Por exemplo, eu vou dar o play e ver se você lembra dessa música aqui, ó.

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1: O Centro Educacional de Jovens e Adultos, o CEJA, deputado Doutel de Andrade, oferece oportunidades para quem deseja retomar os estudos em Balneário Camboriú. Com matrículas abertas durante todo o ano, a unidade atende jovens e adultos a partir de 15 anos que não concluíram o ensino fundamental e buscam novas oportunidades pessoais e profissionais por meio da educação. A unidade conta com turmas de primeiro a nono ano do ensino fundamental, com aulas realizadas de segunda a sexta-feira, nos períodos matutino, vespertino e noturno. Além de um espaço de aprendizagem, o CEJA também atua no acolhimento e no desenvolvimento social dos estudantes. O CEJA também conta com atendimento educacional especializado para estudantes com deficiência, transtornos e síndromes. O atendimento é individualizado e busca desenvolver a aprendizagem por meio de atividades concretas, jogos e acompanhamento especializado. Os interessados em estudar no CEJA de Balneário Camboriú podem realizar a matrícula durante todo o ano letivo, desde que estejam fora da escola regular. Caso o aluno possua histórico escolar, será encaminhado para a etapa correspondente à sua escolaridade. Caso não haja documentação escolar, poderá ser realizado um teste de ingresso, ou seja, uma prova que avalia o nível de conhecimento da pessoa para a definição da turma. Além de serem maiores de 15 anos, os estudantes devem residir em Balneário Camboriú e entregar a documentação necessária na rua 3020, número 160, no centro. Da redação da Camboriú FM, Jeane Munari.
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5: E lá vamos nós da Rádio Camboriú FM de Balneário Camboriú, Santa Catarina, em
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5: transmitindo para mais de 40 cidades. Música, música e música, nós somos embalados por muita música. Somos embalados também pela sua audiência, como eu sempre digo e repito várias vezes aqui durante a semana, né? Não adiantaria de nada eu estar aqui na Rádio Camboriú se não fosse você do outro lado curtindo, cantando, se divertindo, às vezes, né? Curtindo a música, dançando um pouquinho, cantando junto, dando aquele gritinho, né? Mal sabendo a letra da música, mas o que importa não é saber a letra, e sim curtir quando a gente toca. E é esse sentimento que a gente quer levar até você, a emoção de curtir uma grande emissora de rádio. Fica junto comigo por aqui, porque com certeza a sua música toca na Camboriú FM, como por exemplo, essa que a gente toca agora.

som contagia, né, pessoal? Oi, como contagia, sejam músicas do passado, músicas mais do presente, né? Temos às vezes grandes flashbacks, às vezes é um pagode, é um samba, às vezes é uma dance music, uma disco music. Antigamente tinha os samples, né? Disco, lembra quando aconteceu os comerciais? Não, a gente não fazia com a boca não, tinha um sampler, a gente fazia com um teclado, tinha um teclado chamado DJ-70 ou DJ-70, a gente gravava a voz dentro dele e fazia todos esses lances, assim, com as vozes, né? E fazia altos efeitos nas vozes só com um teclado. Aí tinha um outro aparelho, um outro processador de áudio muito bacana. Até tem um desse aqui comigo aqui. Pena que não tá ligado, mas um dia desse eu vou ligar pra mostrar pra vocês como a gente mexe com a voz. Deixa a voz de telefone, deixa a voz estéreo, com vozeirão assim. Outras vozinhas fininhas. Sempre dá de fazer, tem muita tecnologia pra isso, já desde muito antigamente. Hoje em dia é tudo feito por computador, fica mais fácil, né? Mas antigamente tinham aparelhos pra isso. É. Quem sabe um dia eu vou postar lá no meu Instagram um dia desse, mostrando pra vocês os aparelhos, como funcionava, que eu tenho alguns em casa ainda, né? Mas isso são coisas pra outro dia, outro momento, outro horário, porque agora eu sei que você quer curtir a música, e a música toca na Camboriú, como toca no fundo do seu coração.

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0: prometido música, então vamos dar o play na música. Antes eu falei um monte do bloco, né? E fui direto pro intervalo. Mas agora a gente vai direto pra parte musical, trazendo você até aqui, ó, juntinho da programação com Kleber Maçaneiro. 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

tocou a sua música, o seu som. Hoje eu tô meio sampleado hoje. Vamos direto pro intervalinho comercial, correndo, porque eu já volto pra tomar um cafezinho. Não tomamos o cafezinho hoje, mas foi prometido, né, galinho? Foi prometido um golinho de café e a gente já vai tomar um cafezinho, já tá prontinho, tá? Aquele cheirinho saboroso. Já vamos tomar um cafezinho logo após o intervalo, já vai se preparando pra brindar em mais um cafezinho da tarde junto comigo na Camboriú. Essa é a nossa tarde bacana.

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8: A professora na sala de aula falou: Joãozinho, quantos dedos eu tenho na mão? Ele falou: 5 dedos, ô professora. Ela falou: se eu tirar 3? Ele falou: a senhora fica aleijada.
9: Tarde bacana de volta, depois do intervalo pro cafezinho que já tá prontinho aqui na mesa. Vamos pro nosso golinho de café.

com o nosso cafezinho que chegou aqui. Olha que maravilha, olha só. Sente o drama da minha xícara estéreo. É uma xicrinha estéreo, captada com dois microfones, só pra você sentir que o som é estéreo e o café é delícia, delícia, D-I-L-I-C-C, cedrilha, a delícia. Vou tomar meu cafezinho delicioso e a gente já vai pra música também, tá? Pronto, cafezinho tomado, espero que você tenha tomado o seu cafezinho, brindado comigo em mais uma tarde bacana na Rádio Camboriú. Pra curtir mais um som, é só aumentar o volume e deixar rolar.

0: fechou essa sequência? Tomou cafezinho por aí também, não? Tá meio atrasado pro cafezinho, não tem problema, não. Se você tiver atrasado pro café, a gente tem mais um cafezinho pra tomar por aqui. Então agora, você levanta a sua xicrinha, vamos brindar de novo. Opa, tintim. E tomamos mais um cafezinho. Tá uma delícia, né? Vamos pro intervalo, eu já volto pra fazer a minha despedida de hoje.
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0: Camboriú FM, 13 para as 5.
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1: Opa, nós! Essa é a Rádio Camboriú FM de Balneário Camboriú. Eu sou o Kleber e levo até você as músicas que você curte o tempo todo na Rádio Camboriú. São músicas, músicas de excelência. Bom, meus amigos, uma pena que estou terminando, encerrando aqui agora a tarde bacana, mas eu digo pra você que sempre é um prazer enorme estar aqui na Rádio Camboriú. Amanhã eu tô de volta, hein, gente? Amanhã tô de volta junto com você, sempre de segunda até sábado, eu tô aqui apresentando a tarde bacana, levando o que há de melhor na música brasileira, na música internacional pra você curtir o tempo todo. Muito obrigado pela sua audiência, por ter ficado junto comigo durante a tarde bacana, se divertido, curtido, cantado, se emocionado, e agora a gente vai pro último bloco da nossa programação. Deixo um beijo grande pra

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1: 5 e 2.
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3: O Congresso Nacional derrubou nesta quinta-feira um veto do presidente brasileiro que impedia a doação de bens, valores e benefícios pelo poder público a estados e municípios nos 3 meses anteriores às eleições. No fim de 2025, o Congresso aprovou uma regra que permitia ao poder público continuar fazendo doações de bens, dinheiro e outros benefícios mesmo durante o período eleitoral, desde que o beneficiário tivesse alguma obrigação a cumprir em troca. Pela lei eleitoral, esse tipo de transferência é proibida no período que antecede as eleições, justamente para evitar que governos usem recursos públicos para favorecer candidatos. O dispositivo aprovado pelo Congresso criou uma exceção a essa regra. Ao derrubar esse veto, o Congresso contrariou o posicionamento da consultoria técnica das casas legislativas, já que a regra pode abrir espaço para doações indiretas de parlamentares a municípios durante o período eleitoral. Segundo a Transparência Brasil, a organização que monitora o uso de recursos públicos, isso poderia ocorrer quando um parlamentar destina recursos por emenda a um órgão federal. Esse e outros 3 vetos derrubados pelos parlamentares seguem agora para a promulgação do presidente, que terá um prazo de 48 horas para isso. Caso o presidente Lula não promulgue os trechos, a tarefa caberá a Davi Alcolumbre, presidente do Senado. Da redação da Camboriú FM, Jeane Munaretti.
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1: 5:19.
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1: 5:33.
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1: 5:47.
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1: 5:59.
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13: A advogada e influenciadora digital Deolane Bezerra, presa em Alphaville, na cidade de Barueri, nesta quinta-feira, foi classificada como integrante do primeiro comando da capital, PCC, segundo a investigação da Polícia Civil de São Paulo e do Ministério Público. Deolane é um dos alvos da Operação Vernix, que investiga um esquema de lavagem de dinheiro envolvendo uma transportadora de cargas controlada pela cúpula da facção criminosa. A empresa repassava recursos para outras contas com o objetivo de dificultar o rastreamento do dinheiro. Duas dessas contas estão em nome da advogada. Apesar de ser integrante do PCC, a promotoria informou que ela não foi batizada e não tem um apelido. Ao ser levada ao presídio de Santana, Deolane disse que a justiça vai ser feita. Segundo os investigadores, a influenciadora teria papel central na estrutura financeira da facção e funcionaria como uma espécie de caixa da organização criminosa. Valores atribuídos ao PCC eram depositados em contas ligadas a Deolane e misturados a recursos de outras atividades antes de retornarem ao grupo, o que dificultava o rastreamento financeiro. Ainda de acordo com um inquérito, os repasses feitos para as contas da influenciadora ocorreram em um contexto de prestação e fechamento de contas da facção e não como pagamento por eventuais serviços advocatícios lícitos. O lucro do esquema, segundo a polícia, era incorporado à economia formal por meio de compra de bens de alto valor em nome de empresas ligadas à advogada. Da redação da Camboriú FM, Jeane Munaretti.
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1: 6:19.
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1: 6:48.
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1: 7:05.
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5: O Papa Leão XIV deve fazer uma viagem pela América do Sul em novembro, informou a agência Reuters nesta quinta-feira. Os detalhes foram divulgados primeiro pela emissora uruguaia Teledoce, que afirmou que o país está na rota do pontífice. O Ministério das Relações Exteriores do Uruguai confirmou a Reuters que prepara a visita. Segundo a agência, a viagem deve fazer parte do giro mais amplo pela América Latina, que também deve incluir Peru e Argentina. Apesar de norte-americano, o Papa Leão XIV tem conexões com a América do Sul. Ele foi ordenado bispo pela Diocese de Chiclayo, no nordeste do Peru, e se tornou cidadão peruano em 2015. A viagem do Papa Leão à região no fim do ano deve atrair grandes multidões para ver o pontífice. A última vez que a América do Sul foi visitada por um Papa foi em 2018, quando Francisco esteve no Chile e no Peru. O Brasil recebeu uma visita de Francisco em 2013, na primeira viagem internacional após a eleição como Papa. À época, o Rio de Janeiro sediou a Jornada Mundial da Juventude. Não foi confirmado se o Papa Leão XIV virá também ao Brasil. Da redação da Camboriú FM, Jeane Munaretti.
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2: 8:03.
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6: Vixe, Vermelho.
7: O que foi, Zé Gaiada?
6: Minha tia tá ruim no hospital, o coração dela tá inchando.
7: Ih, nossa, Zé Gaiada, isso aí pode ser doença de Chagas, viu? Provavelmente ela foi chupada por um barbeiro.
6: É, pois é, Vermelho, mas minha tia falou que o cara disse pra ela que era advogado.

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1: 8:49.
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